0: famílias do semiárido brasileiro. O governo do Brasil também anunciou programas para melhorar a governança no campo e agilizar a regularização fundiária de imóveis rurais, públicos e privados. Devolvo para vocês, Luciano, Luciana.
1: Obrigada, Graziele, pelas informações ao vivo aqui na Voz do Brasil.
2: E para o agronegócio, o governo do Brasil anunciou um plano safra também com valor recorde.
1: São mais de 525 bilhões de reais com taxas de juros reduzidas.
2: O plano traz incentivos também para os produtores comprometidos com a agricultura sustentável.
3: O Plano Safra 2026-2027 é o maior da história destinado à agricultura empresarial. Ao todo, o governo do Brasil anunciou nesta terça-feira 525 bilhões e 100 milhões de reais em linhas de crédito para médios e grandes produtores rurais. São quase 9 bilhões de reais a mais que na safra anterior. O objetivo é fortalecer a produção agropecuária, ampliar a oferta de alimentos e manter o Brasil entre os maiores produtores e exportadores do mundo. Do total anunciado, 384 bilhões e 900 milhões de reais serão destinados ao custeio da produção e à comercialização da safra. Outros 140 bilhões e 200 milhões de reais vão financiar investimentos em irrigação, armazenagem, inovação tecnológica, compra de máquinas e equipamentos, recuperação de áreas produtivas e geração de energia renovável. O presidente em exercício, Geraldo Alckmin, disse que os números representam um compromisso do governo com a produção de alimentos e investimentos no campo.
4: Ano passado, batemos recorde de produção e a expectativa esse ano é de 353 milhões de toneladas.
3: Outra novidade é a redução das taxas de juros em linhas estratégicas de financiamento. No Pronamp, programa voltado aos médios produtores rurais, a taxa caiu para 9% ao ano. Também houve redução em programas voltados à irrigação, agricultura sustentável, armazenagem e inovação. A expectativa é ampliar o acesso ao crédito e estimular novos investimentos no campo que já exporta e produz números recordes, disse André de Paula, ministro da Agricultura e Pecuária.
5: O agronegócio brasileiro representa hoje cerca de um quarto de toda a riqueza produzida no país. O PIB da agropecuária cresceu 11,7% o ano passado. Um entre cada quatro empregos de brasileiros está ligado ao agro.
3: O Plano Safra também amplia os incentivos para práticas sustentáveis. É mais oportunidade para quem produz, destacou o ministro da Fazenda, Dário Durigan.
6: Tivemos também os bônus que incentivam sustentabilidade no agronegócio, que podem dar um prêmio de 0,5 pontos percentuais, seja para quem tem o CAR normalizado, seja para quem adota boas práticas agropecuárias no sentido da sustentabilidade.
3: Desde 2023, o governo do Brasil tem ampliado os recursos à agricultura empresarial. Nos últimos quatro anos, foram quatro recordes, saindo de 364 bilhões para mais de 525 bilhões de reais. Reportagem Pablo Mundim.
1: Brasil, Argentina, Uruguai e Paraguai. Esses países formam o Mercosul, que reúne 73% do território sul-americano.
2: Responsável por 65% do PIB da região, o bloco se reuniu hoje em Assunção, no Paraguai, para definir estratégias que fortalecem os países.
7: O encontro reúne líderes dos países membros e associados do Mercosul em Assunção, no Paraguai. Nesta cúpula do bloco, o objetivo é discutir medidas para aprofundar a integração regional, fortalecer o comércio, a agenda social e o desenvolvimento. Durante o discurso, o presidente Lula defendeu o fortalecimento da integração entre os países sul-americanos.
8: O Mercosul permanece como o principal espaço institucional em uma região cada vez mais polarizada. O projeto de integração sul-americano deve estar acima de qualquer divergência ideológica.
7: Lula anunciou também que fará uma proposta de aumento da contribuição brasileira ao FOSEM, fundo que financia obras de infraestrutura e projetos sociais para reduzir desigualdades entre os países do bloco.
8: O Mercosul precisa fazer diferença na vida das pessoas. Desde a sua criação, o FOSEM já financiou mais de 1.000 quilômetros de rodovias, 680 quilômetros de ferrovias, 750 quilômetros de linha de transmissão elétrica, 100 quilômetros de rede de saneamento básico. Estamos prontos para lançar o Fossey 2 e aumentar a contribuição brasileira com aporte de 100 milhões de dólares anuais ao longo de uma década.
7: Na área de segurança, Lula defendeu a cooperação internacional para o combate ao crime organizado e ao tráfico de drogas.
8: Em parceria com a Interpol, estamos implementando nova iniciativa para o enfrentamento do crime organizado na América do Sul, cuja sede será o escritório regional da Interpol em Buenos Aires. O Brasil vai custear a presença de delegado dos 12 países da região na capital argentina por um ano para ampliar a coordenação no combate ao tráfico internacional de drogas e crime organizado.
7: Durante o encontro, foi aprovado o reconhecimento de meios de autenticação e identificação digital entre os países membros. Com essa medida, pessoas que moram na Argentina, Uruguai e Paraguai poderão acessar a plataforma gov.br para autenticação de documentos nos países estrangeiros, por exemplo. Para entrar em vigor, os legislativos de cada país terão de aprovar a iniciativa. Reportagem Luciana Colares de Holanda.
1: E durante a cúpula do Mercosul em Assunção, no Paraguai, o presidente Lula prestou solidariedade ao povo da Venezuela, afetado por um forte terremoto na semana passada.
2: Ele pediu um minuto de silêncio e disse que momentos como esse, com tantas vidas perdidas, demonstram a importância da solidariedade e da cooperação regional.
1: Para ampliar a cooperação humanitária do Brasil com a Venezuela, o ministro da Defesa, José Múcio Monteiro, chegou hoje à capital Caracas, onde se reuniu com a presidente encarregada do país, Delcy Rodrigues.
2: Múcio visitou também um hospital de campanha montado pela Marinha do Brasil, que é especializado em assistência cirúrgica de emergência.
1: A unidade de saúde tem capacidade para realizar cirurgias e intervenções ortopédicas sob anestesia, além de oferecer suporte avançado de vida e cuidados intensivos em até 30 leitos.
2: O ministro José Múcio Monteiro disse que o Brasil vai atuar em duas frentes. Inicialmente com apoio humanitário para o momento de emergência e posteriormente ajudando na reconstrução do país.
9: Hoje está chegando aqui o nosso quinto KC-390, trazendo mantimentos, trazendo ajuda. E nós estamos querendo ver onde é que nós podemos ajudar mais, fazer uma coisa ordenada. Por isso que o presidente nos mandou os três para que nós conversássemos para ver quais as prioridades nesse momento.
1: O fim do conflito Estados Unidos e Irã e a situação do petróleo se normalizando internacionalmente, o governo do Brasil começou a retirada gradual de incentivos que tinham sido concedidos a produtores.
2: A partir de amanhã, deixa de vigorar um deles, a subvenção de 35 centavos por litro de diesel.
10: Depois de quase 2 meses de medidas para conter o impacto da crise no Oriente Médio sobre os combustíveis, o governo começa a desmontar o pacote criado durante o conflito entre Estados Unidos e Irã. Nesta terça-feira, foi anunciada a retirada de uma das medidas de apoio que estava em vigor, a subvenção de 35 centavos por litro concedida ao diesel. O desconto havia sido criado para impedir que a alta no preço internacional do petróleo afetasse os preços aqui no Brasil. De acordo com o ministro da Fazenda, Dário Durigan, com o fim do conflito, não há mais sentido manter o benefício.
11: A gente foi atento e pronto para colocar as medidas de pé para não ser sócio da guerra e mitigar preço, também seremos atentos e teremos prontidão na retirada e na reversão das medidas. Nós estamos hoje com o Brent, que não está exatamente no mesmo patamar do período pré-guerra, mas também já diminuiu bastante em relação ao período mais dramático ali da guerra, que mais nos impactou.
10: O governo avalia agora a retirada de outra subvenção, de R$ 1,12 por litro de diesel e do desconto de 44 centavos no preço da gasolina, também adotados para diminuir os impactos da crise. O ministro do Planejamento e Orçamento, Bruno Moretti, disse que a retirada desses benefícios será gradual.
12: A gente vai se adaptando, retirando gradualmente as subvenções para que a gente tenha todas as condições para manter a nossa meta de resultado primário para o exercício sendo naturalmente perseguida. Nós vamos cumpri-la de maneira então que a gente preenche todas as condições que a gente falou desde o começo aqui. Proteger a população é o primeiro ponto, acomodar e amortecer choques de preço com a responsabilidade fiscal, com

0: neutralidade fiscal.
1: O ataque dos Estados Unidos ao Irã levou o país persa a fechar o Estreito de Hormuz, rota por onde passa a quantidade expressiva de petróleo. A tensão elevou o preço do barril e gerou preocupação com o abastecimento mundial. No Brasil, o diesel é essencial para o transporte de cargas. Há duas semanas, Estados Unidos e Irã assinaram um acordo de paz, finalizando o conflito. Reportagem Luana Karen.
2: O Brasil está em alerta com a volta do fenômeno climático El Niño ao país.
3: As ondas de calor são apontadas como um risco a quase todo o território nacional.
2: As projeções para os próximos dois anos indicam secas severas no norte e nordeste e chuvas intensas com risco de inundações no sul.
3: O El Niño é um fenômeno climático que ocorre quando as águas do Oceano Pacífico se aquecem de forma anormal.
2: As mudanças trazem impactos diretos na saúde pública, como prematuridade de bebês e surgimento de comorbidades maternas.
3: Um estudo da Fiocruz estima que nos últimos 20 anos, 120 mil mortes estavam diretamente relacionadas ao aumento da temperatura média do planeta.
2: E para conter os impactos, o Ministério da Saúde anunciou hoje um pacote de ações para reforçar medidas de prevenção a desastres.
4: Para ampliar a capacidade de resposta do SUS aos efeitos do El Niño e de outros eventos climáticos extremos, foi anunciado um pacote de medidas nesta terça-feira. Entre elas, o Brasil passará a contar com mais 8 bases da Força Nacional do SUS, distribuídas por todas as regiões do país. Com o reforço, as equipes terão capacidade de chegar a qualquer emergência em menos de um dia. O anúncio foi feito pelo ministro da Saúde, Alexandre Padilha.
5: Com a base regional, nós vamos poder botar 47 pessoas e equipamentos em 12 horas. Então, nós estamos aumentando 20 vezes mais a nossa capacidade de pronta resposta.
4: As iniciativas incluem ainda a implantação de centros de informação em saúde e clima nas 5 regiões do país, para ajudar no monitoramento de riscos em tempo real, e o lançamento do painel nacional de calor extremo, que vai disponibilizar previsões diárias para todos os municípios brasileiros. O ministro Alexandre Padilha destacou a importância da integração entre essas informações e os dados de saúde da população.
5: Permite cada vez mais o planejamento antecipado, saber que você vai ter nos próximos 5 dias uma onda de calor e ter certeza que tem na unidade de saúde os produtos, medicamentos, a preparação para os pacientes para reduzir o risco de óbitos, de danos à saúde.
4: As medidas integram o AdaptaSUS, que prepara o Sistema Único para Emergências e propõe a para proteger a população. Estão previstas quase 100 metas para serem executadas até 2035, com investimentos de cerca de 10 bilhões de reais. Reportagem Márcia Fernandes.
3: A lei que restringe o uso de celulares nas escolas entrou em vigor no ano passado. De lá para cá, algumas mudanças já são perceptíveis no ambiente escolar.
2: É o que aponta um levantamento do Ministério da Educação, divulgado hoje, e que mostra aumento na participação dos estudantes e na concentração durante as aulas.
6: Os dados revelam que 92% das escolas públicas e privadas da educação básica já aderiram à lei que restringe o uso de celulares nas instituições escolares. De acordo com a diretora de apoio à gestão educacional da Secretaria de Educação Básica do MEC, Anita Stephanie, a restrição segue um movimento mundial e busca o uso saudável dos celulares no ambiente escolar.
7: É um movimento mundial a questão do uso mais cuidadoso. A gente vem apoiando os municípios e os estados para conseguirem a implementação dessa lei.
6: A pesquisa também mostra os principais desafios de aplicar a restrição. 39% das escolas relatam dificuldade para conquistar a adesão dos estudantes às novas regras. 31% das instituições também dizem ter dificuldade para realizar a fiscalização contínua durante aulas e intervalos. 97% concordam que a medida contribuiu para aumentar a participação dos estudantes nas atividades pedagógicas. Segundo Kátia Schweikart, secretária de Educação Básica do Ministério da Educação, a medida é uma forma de posicionar o lugar da tecnologia no fazer educacional.
8: A lei que trata da restrição do uso de celulares, ela tenta
0: volta ser uma forma da gente posicionar o lugar da tecnologia no fazer educacional, especialmente de crianças, adolescentes, mas não só, dos jovens e adultos também. E essa relação dos adultos com as crianças é que ainda é o nosso maior desafio.
6: Os resultados também indicam que 71% discordam que a restrição do celular limita o desenvolvimento de habilidades digitais. Para o professor Rodrigo Alves Basílio, a medida restritiva contribui para melhorar a concentração e a socialização e também reduz conflitos e a ansiedade dos estudantes.
8: Eles tinham excesso de informação. No decorrer do tempo, eles foram aprendendo a conviver. A melhora é evidente a nível de aprendizado, a nível de concentração, a nível cognitivo.
6: Os pais também concordam que um ano depois da implementação da lei, as mudanças já são perceptíveis.
9: Tirando o celular de cena, né? Isso com certeza vai agregar em amizade, boas conversas.
10: Elas têm que ter contato com outras crianças ao vivo, então elas só têm um ambiente escolar para se interagir.
6: Nesta etapa foram divulgados os resultados referentes à percepção dos gestores escolares. Os dados relativos aos professores serão apresentados no segundo semestre desse ano. Reportagem Thaís Antônio.
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0: Brasil abre mais de 70 mil vagas de emprego com carteira assinada em maio.
1: O destaque ficou com o setor de serviços, responsável por mais da metade dos novos postos de trabalho.
0: Resultado do novo CAGED, divulgado hoje pelo Ministério do Trabalho e Emprego.
1: Nos últimos 12 meses, o saldo é a criação de mais de 1 milhão de vínculos formais.
2: Em maio deste ano, foram criados 72.960 postos de trabalho com carteira assinada no país, de acordo com dados do novo CAGED, Cadastro Geral de Empregados e Desempregados. Os 5 grandes grupamentos de atividades econômicas registraram saldos positivos no mês, sendo que o maior crescimento foi no setor de serviços. Apesar disso, o desempenho para o mês foi inferior ao dos anos anteriores. O ministro do Trabalho e Emprego, Luiz Marinho, falou dos impactos da política internacional na economia brasileira e destacou que o Brasil tem conseguido, ainda assim, permanecer com resultados positivos.
3: Mas não podemos esquecer também das tarifas e do efeito guerra que criou um transtorno danado no mercado global. Felizmente, nós estamos conseguindo manter a economia positiva. Não fosse os mais, em ordem de 500 novos mercados abertos, seguramente as consequências teriam sido muito, muito maior do que foi para a economia brasileira. Isso levou com que a gente consiga estar gerando empregos e estarmos no menor índice de desemprego da história do Brasil.
2: No acumulado do ano, o mercado gerou pouco mais de 767 mil novas vagas, um crescimento de 1,6%, alcançando um estoque de 47.877.000 vínculos formais de trabalho na economia. Nos últimos 12 meses, no recorte entre junho de 2025 e maio de 2026, o saldo é de 1.132.000 novos empregos com carteira assinada gerados no país. Reportagem Natália Kozlik.
0: E destaque para a criação de empregos formais de brasileiros que fazem parte do CAD Único.
1: Do total de vagas ocupadas de janeiro a abril, mais de 87% são de pessoas em situação de vulnerabilidade, que integram programas sociais do governo do Brasil.
0: Entre os beneficiários do Bolsa Família, o saldo de emprego chegou a mais de 438 mil postos, o que representa 62,6% do total.
1: As informações são do Ministério do Desenvolvimento e Assistência Social, Família e Combate à Fome.
0: O ministro da Secretaria-Geral da Presidência da República, Guilherme Boulos, defendeu mais uma vez o fim da escala 6x1 hoje, durante o programa Bom Dia Ministro, produzido pela empresa Brasil de Comunicação.
1: Em entrevista a emissoras de rádio, Boulos disse que a pauta precisa avançar no Congresso.
4: Nós estamos falando de dar tempo de descanso para as pessoas. Nós estamos falando de tirar milhões de brasileiros da exaustão, de garantir que possam ter mais tempo com a sua família. Não foi por acaso que essa pauta ganhou força. Não foi por acaso que essa pauta tomou as redes sociais, tomou as ruas. É porque é uma pauta que ela significa um grito de liberdade para o trabalhador brasileiro.
0: Boulos disse ainda que o governo do Brasil está comprometido com os direitos de motoristas e entregadores que trabalham por aplicativos.
1: Os financiamentos de motos pelo Move Brasil poderão ser contratados a partir do dia 13 de julho.

0: inscrições para o ENAMED, o Exame Nacional de Avaliação da Formação Médica, foram prorrogadas até quarta-feira, dia 1º de julho.
1: O novo prazo também vale para os pedidos de atendimento especializado e de uso do nome social.
0: As provas estão marcadas para o dia 13 de setembro.
1: O exame é obrigatório para estudantes que estão concluindo o curso de medicina e inscritos pelas instituições de ensino.
0: As inscrições devem ser feitas exclusivamente pelo sistema disponível em enamed.inep.gov.br.
1: E essas foram as notícias do Governo do Brasil.
0: A realização da Secretaria de Comunicação. As inscrições devem ser feitas exclusivamente pelo sistema disponível em enamed.inep.gov.br.
1: E essas foram as notícias do Governo do Brasil.
0: A realização da Secretaria de Comunicação Social da Presidência da República.
1: Com produção da empresa Brasil de Comunicação.
0: Fica agora com as notícias do Poder Judiciário e do Congresso Nacional. Boa noite.
1: Boa noite para você e até amanhã.
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4: Em cumprimento à decisão do STF, grupo criado para aperfeiçoar o sistema remuneratório da magistratura realiza primeira reunião.
5: STJ define que pensão por morte e auxílio reclusão a menores de 16 anos não retroagem se pedido é posterior ao prazo legal.
4: Trabalhadores portuários avulsos vão poder ter as horas de descanso entre uma jornada de trabalho e outra flexibilizada.
5: Boa noite, eu sou Marcela Luiz.
4: E eu sou Walter Lima.
5: O presidente do Supremo Tribunal Federal e do Conselho Nacional de Justiça, o ministro Edson Fachin, abriu hoje os trabalhos do grupo criado para aperfeiçoar o sistema remuneratório da magistratura em cumprimento à decisão do Supremo Tribunal Federal.
4: A primeira reunião foi no Conselho Nacional de Justiça. Marta Ferreira.
6: O grupo tem a atribuição de analisar questões relacionadas à remuneração da magistratura, com foco na uniformização, padronização, transparência e previsibilidade das parcelas remuneratórias, além de propor soluções normativas voltadas à superação de obstáculos identificados na aplicação do sistema constitucional de remuneração. O grupo terá prazo de 180 dias para concluir as atividades.
5: O ministro Flávio Dino, presidente da primeira turma do STF, apresentou na sessão desta terça-feira um balanço das atividades do colegiado no primeiro semestre de 2026.
4: A turma realizou 37 sessões, sendo 10 presenciais e 27 virtuais, e julgou 3.973 processos.
5: Já o ministro Gilmar Mendes, presidente da segunda turma do Supremo Tribunal Federal, apresentou um balanço dos trabalhos do colegiado durante a gestão dele, iniciada em agosto do ano passado. A sessão marcou o encerramento da presidência do decano da Suprema Corte, que será sucedido pelo ministro Luiz Fux.
4: Em 15 sessões presenciais e 42 sessões virtuais ordinárias e 4 extraordinárias, o colegiado julgou 8.740 processos. O ministro Gilmar Mendes reforçou ainda o compromisso da turma com a proteção dos direitos e das garantias individuais na análise de processos de natureza penal.
5: Pensão por morte e auxílio reclusão para menores de 16 anos de idade não retroagem se o pedido para os benefícios for feito após o prazo legal.
4: Esse entendimento foi firmado pelo STJ em recurso repetitivo e, com isso, deve orientar juízes e tribunais de todo o país. Fátima Uchoa.
7: De acordo com a relatora na primeira sessão do STJ, ministra Maria Tereza de Assis Moura, a alteração feita pela Lei 13.846 de 2019 passou a prever o pagamento retroativo dos valores se o pedido for feito em até 180 dias após o óbito, no caso de pensão por morte, e após a prisão no caso de auxílio reclusão. Fora do prazo, o pagamento vai retroagir apenas à data do pedido no INSS. A ministra ainda destacou que se o fato aconteceu antes de 18 de janeiro de 2019, a norma

0: A nova não se aplica, ainda que o benefício tenha sido requerido na vigência da mudança legislativa.
1: Trabalhadores portuários avulsos vão poder ter as horas de descanso entre uma jornada de trabalho e outra flexibilizadas.
2: Diferente da contratação regular, esses profissionais se oferecem para trabalhar de acordo com a demanda nos portos. Rossini Gomes.
3: A decisão por flexibilizar a interjornada da categoria foi definida hoje no Tribunal Superior do Trabalho. Para que ocorra essa alteração, sindicatos, administradoras e o Ministério Público alinharam 8 fatores. Dentre eles, eventos climáticos, insuficiência de trabalhadores e atraso do navio. A próxima etapa é definir numa nova audiência o valor da hora extra que será pago se o portuário tiver um descanso inferior às 11 horas entre uma jornada e outra.
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1: Uma boa noite.
2: E até amanhã.
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6: Eu sou Marluce Ribeiro.
7: E eu sou Humberto Pinheiro.
6: E estes são os destaques de hoje do Jornal do Senado, que começa agora.
7: Senado começa a discutir PEC dos agentes de saúde e de edemias.
6: Comissão aprova restrição a ultraprocessados em cantinas escolares.
7: Avança a inclusão de educação financeira nos currículos dos ensinos fundamental e médio.
6: Boa noite.
7: Boa noite.
6: Refrigerantes, salgadinhos e outros alimentos ultraprocessados podem perder de vez o espaço nas escolas.
7: Avançou no Senado uma proposta que proíbe a venda e a publicidade desses produtos nas instituições de ensino e determina que as cantinas ofereçam ao menos uma opção de lanche saudável. O repórter Rodrigo Rezende explica.
8: A publicidade e a venda de alimentos ultraprocessados ou com alto teor de calorias, gordura saturada, gordura trans, açúcar livre e sal podem ser proibidas em estabelecimentos de ensino. Esse é o objetivo de proposta do senador Jacques Wagner, do PT da Bahia, aprovada pela Comissão de Educação. O projeto, relatado pela senadora doutora Eudócia, do PSDB de Alagoas, ainda aponta que as cantinas deverão oferecer para consumo diariamente pelo menos uma opção de lanche que contribua para a saúde dos escolares e que valorize a cultura alimentar local. Para a doutora Eudócia, essa é uma questão que envolve saúde, aprendizagem e qualidade de vida dos estudantes.
9: Porque não adianta o PNAE estabelecer com nutricionistas, com colegas que têm responsabilidades de promover a alimentação saudável nas nossas crianças e adolescentes e, de uma forma contrária, nós temos dentro dessa escola cantinas que vendem alimentos que não são saudáveis.
8: As cantinas ainda deverão disponibilizar pelo menos uma opção de alimento ou preparação e uma opção de bebida aos estudantes que tenham necessidades alimentares especiais, tais como diabetes, doença celíaca, intolerância à lactose e outras alergias. Fica ainda proibida nas escolas de educação infantil que atendem crianças menores de 2 anos a oferta de preparações ou produtos que contenham açúcar. A proibição da publicidade nas escolas inclui a promoção dos produtos por meio do patrocínio de atividades escolares, inclusive extracurriculares, divulgação de apresentações especiais e distribuição de brindes ou prêmios. A proposta segue para análise da Comissão de Assuntos Sociais.
6: E seguiu para o plenário a proposta que determina o ensino de educação financeira nas escolas.
7: Segundo o texto aprovado hoje na Comissão de Educação do Senado, o assunto deverá ser tratado de forma articulada em outras matérias do currículo escolar. Repórter Márcio Maturana.
10: Alunos do ensino fundamental e do ensino médio podem passar a receber educação financeira, segundo um projeto aprovado pela Comissão de Educação e Cultura, que segue para a votação no plenário do Senado. O relatório foi lido pelo senador Humberto Costa, do PT de Pernambuco.
11: Em um país marcado por elevados índices de endividamento das famílias e por uma cultura em que o diálogo sobre finanças permanece com frequência um tabu nos diversos ambientes, inclusive o doméstico, a escola assume papel relevante na disseminação de competências financeiras básicas.
10: Pelo projeto, a educação financeira fica incorporada à Lei de Diretrizes e Bases da Educação Nacional como um tema transversal. Isso significa que não vai ser criada uma disciplina específica, mas o assunto vai ser tratado de forma articulada em outras matérias do currículo.

0: apresentou um projeto de lei que prevê o aumento da idade mínima dos apostadores para 21 anos, limites à publicidade e medidas para evitar o superendividamento. A proposta está em análise na Comissão de Transparência e Defesa do Consumidor.
1: A paixão pelo esporte, pelo nosso futebol, não pode ser associada e confundida com esse câncer social que são as apostas promovidas pelas bets.
2: Na mesma linha, o senador Eduardo Girão, do Novo do Ceará, defendeu regras mais rígidas para as plataformas de apostas esportivas e afirmou que apoiaria uma proposta para proibir as bets no país.
0: Segundo ele, os prejuízos envolvem endividamento, problemas de saúde mental e impactos sobre as famílias.
3: É um assunto que transcende muito eventuais divergências do campo da direita, da esquerda, contra governo e a favor do governo. É humanidade. Se o governo Lula fizer a proibição, encaminhar um projeto para proibir, eu sou o primeiro a votar e parabenizar o presidente por esta medida.
2: Os soldados da borracha, trabalhadores recrutados para extrair látex na Amazônia durante a Segunda Guerra Mundial, podem passar a receber um abono natalino.
0: O benefício foi aprovado pela Comissão de Assuntos Econômicos em decisão terminativa. Se não houver recurso para análise no plenário, a proposta seguirá para a Câmara dos Deputados. A repórter Marcela Cunha traz mais informações.
4: A proposta beneficia os seringueiros recrutados pelo governo brasileiro para trabalhar na Amazônia durante a Segunda Guerra Mundial, na extração de látex. Eles já têm direito a uma pensão de 2 salários mínimos por mês e passariam a receber em dezembro uma espécie de 13º no mesmo valor. Para o relator senador Alan Rick, do Republicanos do Acre, a medida corrige uma desigualdade, já que o bônus de fim de ano só era pago aos pracinhas, os militares que lutaram em campos de batalha na Itália.
5: O seringueiro tinha que sair com seu terçado, de madrugada com a sua poronga na cabeça, que era a lanterna do seringueiro, com a sua espingarda para se proteger das onças e dos outros bichos. Eles se esforçaram, lutaram para produzir a borracha para o esforço de guerra do Brasil na Segunda Guerra Mundial.
4: Entre 1943 e 1945, cerca de 60 mil brasileiros, principalmente jovens do Nordeste, foram levados para a Amazônia para produzir borracha para os aliados. O autor da proposta, senador Confúcio Moura, do MDB de Rondônia, disse que o impacto financeiro da medida é inferior a R$1.500.000 por ano.
2: E o Senado Federal iniciou hoje as discussões sobre a proposta de emenda à Constituição que estabelece o direito à aposentadoria diferenciada aos agentes comunitários de saúde e aos agentes de combate às endemias.
0: A PEC ainda regulamenta o vínculo funcional da categoria. Repórter Douglas Castilho.
6: Na prática, a proposta estabelece a idade mínima de 57 anos para mulheres e 60 anos para homens, condicionada à comprovação de 25 anos de tempo de contribuição e de efetivo exercício profissional, com regras de transição para os agentes que já ingressaram no serviço público ou estejam em atividade. O texto também assegura a estabilidade, vedando a contratação temporária ou terceirizada desses profissionais, salvo na hipótese de emergências em saúde pública. O relator da proposta, senador Irajá, do PSD do Tocantins, ressaltou a importância da PEC, relembrando a atuação dos agentes na pandemia de Covid-19.
7: Se não fosse a atuação dos nossos agentes de saúde, nós teríamos ultrapassado a casa de milhões de brasileiros que teriam morrido naquela tragédia. Sem contar o trabalho dioturno que os agentes fazem, a saúde preventiva nas famílias.
6: O texto determina ainda que a União prestará assistência financeira aos estados e municípios para compensar o aumento das despesas com essas aposentadorias. O senador Irajá chegou a propor um rito especial para a votação em que a decisão final seria tomada hoje, mas o presidente do Senado, a quem cabe a última palavra, ponderou que o rito tradicional seria o mais indicado, mantendo a discussão em 5 sessões de primeiro turno e mais 3 em segundo turno e 2 votações.
2: E seguiu para a sanção presidencial o projeto que autoriza a venda e o uso de sprays de pimenta para a defesa pessoal de mulheres. A proposta também cria um programa nacional de capacitação sobre o uso do item e os limites da legítima defesa.
0: Mulheres maiores de 18 anos poderão adquirir o spray e adolescentes de 16 a 18 anos com a autorização dos responsáveis. O texto seguiu para a sanção presidencial. Mais detalhes sobre esse projeto você acompanha ao longo da programação da Rádio Senado.

0: Dourado.
1: Com edição de Paula Groba e trabalhos técnicos de João Lira, o Jornal do Senado fica por aqui. Acompanhe agora as notícias da Câmara dos Deputados. Boa noite.
0: Boa noite e até amanhã.

0: série de atividades para informar a população sobre fibromialgia.
1: Relator de propostas sobre faturamento dos microempreendedores individuais quer incluir reajuste automático anual no texto.
0: E aumento do faturamento dos MEIs deve ser debatido pelo plenário.
1: Boa noite. Aprovada a proposta que estabelece atividades para conscientizar a população sobre fibromialgia. A repórter Paula Bittar acompanhou a votação e explica mais sobre essa doença e o texto aprovado.
0: A Comissão de Constituição e Justiça da Câmara aprovou uma proposta que cria ações de conscientização sobre a fibromialgia. A fibromialgia é uma síndrome que se caracteriza por dores generalizadas, principalmente na musculatura. Também pode causar fadiga, distúrbios no sono, alterações de memória e atenção. Ansiedade, depressão e alterações intestinais podem ainda acometer os pacientes. Segundo a Sociedade Brasileira de Reumatologia, a doença é relativamente comum e afeta cerca de 2 a 3% da população brasileira. A incidência é maior em mulheres entre 30 e 50 anos. A proposta insere as ações na lei que criou o Dia Nacional de Conscientização e Enfrentamento da Fibromialgia, comemorado anualmente em 12 de maio. O texto aprovado estabelece que durante o mês de maio será realizada a campanha Maio Roxo de conscientização sobre a fibromialgia. A campanha incluirá, entre outros pontos, a publicação de informações em redes sociais e sites em linguagem simples e acessível sobre dor crônica, fibromialgia, direito a tratamento adequado, acesso à assistência farmacêutica e benefícios de práticas integrativas e complementares e o incentivo à educação continuada para profissionais de saúde, com foco no atendimento humanizado, no diagnóstico precoce e no tratamento adequado. Durante a discussão do texto na comissão, o deputado Pompeu de Matos, do PDT do Rio Grande do Sul, ressaltou o caráter silencioso da fibromialgia e a necessidade da tomada de ações.
2: Essas pessoas não estão sozinhas. A doença é silenciosa, mas nós estamos vendo, ouvindo, acolhendo, sentindo a manifestação dessas pessoas. Elas não são isoladas no mundo. E quanto mais nós avançarmos no sentido de reconhecer, de apoiar, de fazer o enfrentamento, melhor será o tratamento, o amparo e a proteção a essas pessoas.
0: A proposta que cria ações de conscientização sobre a fibromialgia já pode seguir para análise do Senado, a menos que haja recurso para votação pelo plenário da Câmara. Da Rádio Câmara, de Brasília, Paula Bittar.
3: Segurança Pública.
0: Delegado Palumbo, do Podemos de São Paulo, solicita a aprovação de seu projeto para extinguir a progressão de regime a presos. Critica a lentidão na votação de outras propostas que buscam acabar com o auxílio reclusão e as saídas temporárias e cobra o endurecimento de leis penais.
1: Na opinião de delegado Palumbo, a segurança pública eficaz exige a união dos três poderes, o fim das audiências de custódia e o apoio às guardas municipais. Para ele, a falta de punições rigorosas penaliza diretamente o trabalhador que fica exposto à violência urbana diariamente.
0: Ranieri Paulino, do PL, lamenta a morte do engenheiro civil Rubens Fernando da Costa Filho, morto a tiros em Guarabira, na Paraíba. O deputado presta solidariedade aos familiares e amigos da vítima e defende a rápida apuração do caso pelas autoridades competentes.
1: No entendimento de Ranieri Paulino, o episódio reforça a necessidade de promover a cultura da paz e o enfrentamento de todas as formas de violência. Segundo o parlamentar, o caso mobiliza a população paraibana em torno do pedido por justiça.
3: Relações Exteriores.
0: Helder Salomão, do PT do Espírito Santo, critica declarações e iniciativas atribuídas a integrantes da família Bolsonaro nas relações com os Estados Unidos. Ele alega que medidas como a defesa de tarifas sobre produtos brasileiros e ataques ao PIX contrariam a soberania do país.
1: Helder Salomão sustenta que representantes públicos devem priorizar a defesa dos interesses do Brasil nas relações internacionais. Segundo o parlamentar, a atuação política deve estar voltada à proteção da economia nacional e ao fortalecimento das instituições brasileiras.
0: Chico Alencar, do PSOL do Rio de Janeiro, presta solidariedade à população da Venezuela afetada por um terremoto. O deputado defende a mobilização da comunidade internacional para apoiar os milhares de atingidos.
1: Chico Alencar também exalta a assistência do Brasil ao país vizinho e acrescenta que a cooperação internacional tem função importante na reconstrução das áreas afetadas. Segundo ele, a solidariedade deve orientar a resposta a qualquer crise humanitária.
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3: Transportes.
0: Nas palavras de Jorge Araújo, do PP da Bahia, as obras de mobilidade urbana e serviços públicos do governo estadual não têm atendido às expectativas da população. O deputado cita a implantação do VLT de Salvador e reclama da demora na conclusão do projeto.
1: Jorge Araújo também aponta problemas nas áreas da saúde e da infraestrutura rodoviária da Bahia. Segundo o parlamentar, é necessário ampliar os investimentos para melhorar o atendimento na rede pública de saúde e as condições das estradas que cortam o estado.
0: Ricardo Maia, do MDB, celebra a liberação de 66 milhões de reais para a construção do primeiro viaduto do sertão da Bahia, viabilizada pelo DENIT, e que vai ligar Heliópolis a Cícero Dantas. Segundo ele, a obra reforça o compromisso do Executivo Federal em melhorar a vida das pessoas.
1: Ricardo Maia também anuncia a entrega de um hospital de câncer em Alagoinhas e de vans de saúde para as cidades de Fátima, Ribeira do Pombal, Tucano e Jeremoabo. Os repasses têm origem nas emendas destinadas pelo parlamentar para socorrer pequenos municípios baianos.
0: Durante viagem ao norte e noroeste de Mato Grosso, Rodrigo Dazaeli, do PL, relata que cidadãos apontaram dificuldades em vários setores. Entre elas, ele cita que a condição ruim das rodovias atrapalha a logística e impede o desenvolvimento regional.
1: Rodrigo Dazaeli também cobra maior agilidade na liberação de licenças ambientais para obras de infraestrutura. Segundo o parlamentar, a burocracia atrapalha atividades produtivas e prejudica a população.
3: Economia.
0: Benedita da Silva, do PT do Rio de Janeiro, destaca o lançamento do programa Desenrola Adimplentes, do governo federal. A deputada informa que a iniciativa permite que trabalhadores com dívidas de até 15 mil reais e histórico de pagamentos em dia tenham acesso à renegociação de crédito com juros reduzidos.
1: Benedita da Silva também ressalta o FIES Empreendedor, voltado a estudantes que quitaram regularmente o financiamento estudantil. Ela entende que a medida amplia o acesso ao crédito para a abertura de pequenos negócios e incentiva o empreendedorismo.
0: Messias Donato, do União do Espírito Santo, condena o anúncio de mais de 520 milhões de reais em publicidade e propaganda, afirmando que o investimento visa mascarar a falta de resultados do governo positivos nas áreas de segurança pública e saúde.
1: Em sua leitura, o Brasil passa por uma instabilidade tributária e sofre um desgaste crescente no cenário internacional. De acordo com Messias Donato, o setor produtivo, especialmente o agronegócio, também está desamparado, resultando em impactos negativos para a economia nacional.
0: Pastor Henrique Vieira, do PSOL do Rio de Janeiro, questiona o patrimônio do líder religioso Edir Macedo e a expansão de seu grupo empresarial. Para o deputado, é necessário acompanhar a apuração sobre possíveis irregularidades e garantir transparência na gestão desses recursos.
1: Segundo o pastor Henrique Vieira, o crescimento de conglomerados econômicos ligados a instituições religiosas exige fiscalização. Ele afirma que a defesa das investigações não representa um ataque à fé, mas uma forma de preservar a credibilidade das instituições religiosas.
0: Bom Gás, do PT do Rio Grande do Sul, defende a proibição das bets no Brasil, sob o argumento de que as apostas online podem levar ao vício e ao endividamento das famílias. O deputado lembra que a chamada ludopatia é reconhecida pela Organização Mundial da Saúde como um transtorno.
1: Bom Gás aponta que proposta apresentada pela bancada do PT proíbe a oferta, a promoção e a exploração.

0: liberação de apostas de cota fixa no país. Ele explica que o texto também prevê o bloqueio de acessos, a remoção de aplicativos e a interrupção de fluxos financeiros ligados às bets.
1: Jorge Guetem, do Republicanos de Santa Catarina, defende a atualização dos limites de faturamento do MEI, das microempresas e das empresas de pequeno porte. Para ele, a defasagem da legislação tem levado empreendedores a perderem benefícios mesmo sem aumento real de renda.
2: O limite de faturamento do MEI permanece congelado em R$ 81 mil desde 2018. Nesse intervalo, a inflação corroeu significativamente o poder de compra do empreendedor brasileiro. Em termos reais, muitos faturam praticamente o mesmo que faturavam anos atrás, mas são tratados pela legislação como se tivessem enriquecido. Atualizar esse teto não significa criar privilégios, significa apenas restabelecer o valor real originalmente previsto para essa categoria.
0: Jorge Guetem acredita que a proposta facilita a transição entre regimes tributários, amplia a possibilidade de contratação e reduz a informalidade. Ele também argumenta que a medida fortalece o empreendedorismo, estimula a geração de empregos e diminui a burocracia.
1: E o deputado Jorge Guetem também participou de um encontro no Ceará em que representantes do setor produtivo defenderam o reajuste automático anual do MEI. O repórter Murilo Souza acompanhou o evento que fez parte do programa Câmara pelo Brasil.
3: Representantes do setor produtivo cearense defenderam a criação de um mecanismo de reajuste automático para o teto de faturamento do microempreendedor individual, o MEI. A proposta foi apresentada durante seminário promovido em Fortaleza pela Comissão Especial da Câmara dos Deputados, que analisa o aumento do limite anual de faturamento da categoria. Hoje, o teto é de R$ 81 mil reais por ano e está congelado desde 2018. Para empresários e entidades, a falta de atualização pela inflação prejudica milhares de pequenos empregos e pode estimular a informalidade. O relator da proposta, deputado Jorge Guetem, do Republicanos de Santa Catarina, afirmou que vai incluir no parecer um mecanismo de correção anual do teto do MEI. Segundo ele, já existe entendimento com o governo para elevar o limite de faturamento de R$ 81 mil para R$ 130 mil por ano e permitir a contratação de mais um funcionário. Jorge Guetem também anunciou que o relatório vai prever uma medida para reduzir os impactos da eventual mudança nas regras da jornada de trabalho sobre micro e pequenas empresas. Pela proposta, empresas que precisarem contratar novos funcionários durante a transição terão isenção da contribuição previdenciária desses trabalhadores por 2 anos.
2: Nós queremos incluir no nosso relatório uma forma de mitigar o impacto que vai causar principalmente nos pequenos negócios, essa alteração da jornada e da escala. Então, nós queremos, no mínimo por 2 anos, que quando a empresa tiver que contratar mais funcionários por causa da mudança da escala da jornada, que ela tenha isenção da contribuição previdenciária.
3: As sugestões apresentadas no seminário de Fortaleza serão incorporadas ao relatório final do projeto, que ainda será votado pela comissão especial antes de seguir para a análise do plenário da Câmara. A reunião faz parte do programa Câmara pelo Brasil, que faz reuniões estaduais para discutir assuntos que estão na pauta do Parlamento. Da Rádio Câmara de Brasília, Murilo Souza.
0: O aumento do faturamento dos MEIs deve ser debatido pelo plenário da Câmara. Uma proposta do Executivo sobre o tema foi entregue pelo presidente Luiz Inácio Lula da Silva ao presidente da Câmara, Hugo Mota, ontem.
1: A entrega da proposta ocorreu durante encontro no Palácio do Planalto. Segundo Mota, o texto do governo amplia o limite do MEI para R$ 110 mil já no próximo ano e R$ 140 mil em 2028. O aumento pode ser debatido em comissão geral no plenário amanhã. A repórter Silvia Munhato tem as informações.
4: O presidente da Câmara, deputado Hugo Mota, do Republicanos da Paraíba, anunciou a pauta do plenário para esta semana, ainda sem alguns projetos que ele considera importantes, mas que dependem de acordo entre os líderes partidários.
5: Porque nós queremos votar o projeto que aumenta o valor de faturamento dos MEIs, dos microempreendedores individuais, nós queremos votar o projeto que regulamenta a inteligência artificial, nós queremos votar o projeto da misoginia e tantos outros temas que são muito importantes e de interesse das bancadas aqui da casa.
4: A correção dos limites de faturamento de pequenas empresas vem sendo negociada com o governo, mas deve entrar no debate de plenário.

0: sessão solene em homenagem ao Dia das Micro e Pequenas Empresas, marcada para quarta-feira. Já o projeto que punha misoginia ou ódio contra mulheres não tem consenso entre os líderes, como explicou o líder da oposição, deputado Cabo Gilberto Silva, do PL da Paraíba.
1: Primeiro que o texto aprovado no Senado Federal está péssimo em vários pontos e posteriormente não foi atendida às solicitações da bancada feminina da oposição e nesse tema, obviamente eu como líder da oposição tenho que obedecer estritamente a elas e daí não teve acordo.
0: A deputada Talíria Petrone, do PSOL do Rio de Janeiro, vice-líder do PSOL, diz que a oposição quer penas mais específicas para o crime de misoginia, com garantias para a liberdade religiosa.
2: A Constituição já prevê liberdade religiosa, então, mas há um desejo da bancada da extrema-direita em especial de garantir, no meu entendimento, a liberdade para agredir mulheres, porque nem no âmbito das igrejas, nem no espaço de culto, é possível agredir mulheres. Isso não é um tema de esquerda ou de direita, é um tema que tem a ver com dignidade das mulheres brasileiras.
0: A pauta do plenário para essa terça-feira conta com um requerimento de urgência para o projeto que reduz a área de proteção ambiental da Baleia Franca, em Santa Catarina. Entre os projetos estão o que institui o Programa Nacional de Assistência Integral às Pessoas com Epilepsia e o que autoriza a instalação em todo o território nacional de câmeras de reconhecimento facial nas estações ferroviárias e rodoviárias. Outro projeto amplia o controle sanitário e as punições para fraudes e publicidade enganosa em torno dos suplementos alimentares. Também pode ser votado o projeto que trata do tempo máximo de espera para atendimento de crianças e adolescentes no sistema de saúde. O plenário ainda pode votar uma proposta de emenda à Constituição que permite que a entidade de representação de municípios de âmbito nacional possa propor ação direta de inconstitucionalidade e ação declaratória de constitucionalidade. Da Rádio Câmara de Brasília, Silvia Minhato.
3: As informações sobre o resultado das votações de hoje estarão na edição de amanhã.
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5: Otone de Paula, do PSD do Rio de Janeiro, presta solidariedade à ex-primeira-dama Michele Bolsonaro e à senadora Damaris Alves diante de críticas e ataques públicos. O deputado condena as declarações dirigidas às duas lideranças políticas e pede mais respeito no debate público.
3: Otone de Paula avalia que divergências envolvendo integrantes do campo conservador podem enfraquecer a atuação da oposição ao longo do ano. De acordo com o parlamentar, é necessário preservar a unidade política e evitar conflitos que prejudiquem o debate democrático.
5: Charles Fernandes, do PSD da Bahia, registra a comemoração dos 40 anos do Rotary Club de Guanambi e a posse da nova diretoria da entidade. Ele destaca a trajetória da instituição e a sua atuação contínua em ações voltadas ao desenvolvimento da comunidade.
3: Charles Fernandes relata que, ao longo de 4 décadas, o Rotary promoveu iniciativas nas áreas de saúde, educação e assistência social. O deputado também menciona o passeio ciclístico que a organização promove para arrecadar recursos destinados a projetos beneficentes.
5: Aloísio Mendes, do Republicanos, parabenizou São Pedro dos Crentes pela realização da 15ª Cavalgada, ocorrida entre os dias 27 e 28 de junho. Na avaliação do parlamentar, o evento contou com o maior público já registrado e se consolidou como a maior festa do sul do Maranhão.
3: Aloísio Mendes agradeceu a recepção que recebeu na cidade, elogiou a gestão municipal pela organização da festa, cumprimentou as lideranças regionais presentes e reforçou que vai continuar apoiando o município para manter o alto padrão das festividades e o desenvolvimento local.
5: Termina agora o jornal Câmara dos Deputados, produzido pela Rádio Câmara, com trabalhos técnicos de Everson Urani e apresentação de José Carlos Andrade e Paula Bittar. Boa noite.
3: Uma ótima noite para você. A Voz do Brasil volta amanhã.
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0: 10h20.
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0: 10:39.
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4: 11:05.

0: 11:22.
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0: 11:40.
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1: Meia-noite e 20.
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3: 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Meia-noite e 22.

0: 18:41.
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0: 18:41.

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3: Uma e cinco.

0: 1:21.
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0: Sam, obrigado.
1: Obrigado.
0: Vamos aplaudir, Sam.
2: Uma e 42.
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0: 1h57.
1: Misturadinho!

0: Obrigado.
1: Duas e

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0: Aê, uma salva de palmas pra você.
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0: 2:20.
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0: 2:21.

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1: Duas e quarenta.
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0: Coração partido!
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1: 3:22.

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0: pincel.
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0: Aê! 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

0: 3h42.
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0: 3h43.

0: 6h48.
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0: Ferrugem! Sorriso Maroto!
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0: 4:20.
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0: 4:41.
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0: Mais FM 4:42.

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1: 4:48.

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5: 5 e 6.

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1: 5:21.
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1: 5:23.

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1: 5h43.
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Iniciamos mais um dia com a graça de Deus, com a proteção da Virgem Maria, nossa mãe, e sob a luz e o amparo do Espírito Santo. Coloquemos todas as nossas alegrias, preocupações, coloquemos no coração do nosso Deus mais esse dia que Ele nos dá para a nossa vida, para a nossa existência, para que nós sejamos seus filhos e filhas muito amados. Com muita confiança, vamos rezar. Senhor, no silêncio deste dia que amanhece, venho pedir-te a paz, a sabedoria, a força. Quero olhar hoje o mundo com os olhos cheios de amor, ser paciente, compreensivo, manso e prudente. Ver além das aparências teus filhos como tu mesmo os vês, e assim não ver senão o bem em cada um. Fecha meus ouvidos a toda calúnia, guarda minha língua de toda maldade, que só de bênçãos se encha meu espírito. Que eu seja tão bondoso e alegre que todos quantos se achegarem a mim sintam a tua presença. Reveste-me de tua beleza, Senhor, e que no decurso deste dia eu te revele a todos. Ave Maria, cheia de graça, o Senhor é convosco. Bendita sois vós entre as mulheres, bendito é o fruto do vosso ventre, Jesus. Santa Maria, Mãe de Deus, rogai por nós, pecadores, agora e na hora da nossa morte. Amém. Cheios de amor e confiança, rezemos. Pai nosso que estais nos céus, santificado seja o vosso nome. Venha a nós o vosso reino, seja feita a vossa vontade, assim na terra como no céu. O pão nosso de cada dia nos dai hoje. Perdoai-nos as nossas ofensas, assim como nós perdoamos a quem nos tem ofendido. E não nos deixeis cair em tentação, mas livrai-nos do mal. Amém. Que o Senhor nos abençoe e nos proteja neste dia contra todo o mal. Em nome do Pai e do Filho.

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1: 6:22.
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3: 6 horas e 30 minutos.

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1: 6h43.
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3: 7:08.

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1: 7h32.
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2: 7:43.

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0: Olá, pra você, muito bom dia! Tudo bem com você por aí? Tudo certo? Tô chegando nesse dia 1º de julho! Comecinho de semana aí, né? Ainda tá passando devagar.
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0: Olha, pra você muito bom dia, obrigado aí pelo carinho, pela sua sintonia. Quarta-feira, hoje é 1º de julho. Que você tenha um mês abençoado, com muita prosperidade, saúde, Deus no coração, né? Importante é você ter paz no coração também, correr atrás de seus objetivos, porque hoje é quarta-feira ainda. Amanheceu um dia bonito, né? Um nevoeiro aqui em toda a região. O dia vai ser ensolarado hoje, né? Para você aproveitar o dia, sempre aí na Sintonia da Mais, pelas ondas do rádio na 87.5, também pela supermaisfm.com.br. Também você pode ouvir através do aplicativo da Rádio Mais FM Itanhaém. Também pelo Alexa, sintoniza aí pelo Alexa, só você falar Alexa, tocar Rádio Mais FM Itanhaém. Tá bom? Segue a gente também nas redes sociais, Rádio Mais FM Itanhaém, nas redes sociais, no Instagram, no Facebook, tá bom? Fique à vontade no YouTube também, né? Fique à vontade para você mandar aquela mensagem também através do nosso WhatsApp. Hoje é quarta-feira, meu povo!
3: Aô!
0: Ó, o nosso WhatsApp tá liberado para você mandar aquela mensagem bonita, maravilhosa. No 3427-2325. Bom dia! Acordando aí, porque olha, de manhãzinha, né? Já começa com aquele algo importante, viu? Verdade. Pra você poder ter a inspiração de um novo amanhecer, é você correr atrás das suas oportunidades. Ah, André Luiz, mas eu não tenho oportunidade. Claro que tem. Nós vamos em busca disso todos os dias, não é verdade? Você deve se movimentar. Como assim, André Luiz? Se movimente, viu? Tenha atitude. Vai atrás, corra atrás dos seus sonhos. E não é pelo dinheiro, viu? Se você focar só no dinheiro, com certeza nada vai dar certo assim positivamente na hora. Tem que ir pelo sonho, porque através do sonho você conquista os seus objetivos e o dinheiro é consequência. Pensa assim que tudo vai dar certo na sua vida, pode ter certeza. Nesse dia 1º de julho, olha, hoje se comemora o quê? Deixa eu ver aqui, ó. André Luiz, hoje se comemora dia de Santo Arão, dia mundial da arquitetura também hoje, se comemora também dia da vacina BGC, dia internacional do reggae, dia mundial das bibliotecas também, é bom você visitar uma biblioteca, poder pegar aquele livro, né? É, fazer aquela leitura naquele ambiente de paz, tranquilidade, é tão bom para oxigenar a mente, viu gente? Olha, hoje também, quarta-feira, é o início do julho verde. É o câncer de cabeça e de pescoço, viu? Vai até o dia 31 de julho. Também o início do julho amarelo para hepatites virais, viu? Então é importante essa conscientização aí para você se cuidar um pouco mais. E você tem um mês maravilhoso, viu? Com muita paz, tranquilidade. Olha, tô te fazendo companhia até logo mais ao meio-dia. Tudo bem com você por aí? Vambora. Mandando aquele som, aquele sucesso pra todo mundo aí, ó. E acordando, meu povo. Já mandando aquela tubaína. Não, não pode. Aquele cafezinho. Isso, já coloca um pãozinho na chapa, se tiver. Pode ser aquele ovinho frito também, que é bom demais. O que mais aí, hein? Bolo também é bom. Aquele bolinho de manhã, maravilhoso. Olha, se você pode tomar aquele café da manhã especial, tome, viu? Olha, tome jeito na vida também. Que tudo vai dar certo, pode ter certeza disso. Começando muito bem hoje, com eles, é o Grupo Revelação. 8h15, todo o litoral.
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1: É música bonita demais com Leonardo e Eduardo Costa. 8h21 na mais. Muito bem, de volta! E amanhã dá mais, só tá começando! Olha, falar pra você que a Baixada Santista aumenta as contratações, viu? A Baixada Santista registrou um crescimento aí de 51,5% nas contratações com carteira assinada, viu? É, no último mês de maio. Olha, Itaim teve os melhores desempenhos aí, né? Segundo aqui a notícia da região, viu? Com aumento expressivo nas admissões, mostrando sinais positivos para a economia local. Importante esse salto, né? Na questão do emprego, porque traz motivação para quem procura, não é verdade? Olha, e tem boas notícias, viu? É um crescimento de aproximadamente 83% em relação ao mesmo período do ano passado. Além disso, nos últimos 12 meses, Itaim teve aí, entrou, né? Entre as 100 cidades, olha, Itaim entrou nas 100 cidades aí paulistas que mais geraram empregos, com saldo positivo em 688 vagas. As funções que mais contrataram nesse período foram aquelas contratações em lojas e mercados, atendente de lanchonete, operador de caixa, repositor de mercadorias, servente de obras e muito mais, viu? Olha, quem está buscando essa oportunidade, né? Você pode acompanhar também as vagas disponíveis no Pátio Itanhaém, tá certo? É só você dar um pulinho até o Pátio, né? Ou entrar em contato com eles lá. E olha, e com certeza é importante, já que está nessa alta de crescimento da questão do emprego aqui na cidade, né? E já entramos nas 100 cidades aí da... 100 cidades paulistas, né? Já entramos para esse ranking, né? A cidade que mais tem geração de emprego. Isso é importante, viu? Porque são mais de 500 municípios, né? Buscando essa alternativa. E Itanhaém está entre as 100 cidades que mais geraram emprego aí, né? No mês de maio. Que bacana! Isso é bom demais, hein? 8 horas e 23 minutos. Daqui a pouquinho tem mais informações pra você aqui na 87.5. Você que não mandou mensagem ainda, manda aí, ó. Manda aquele bom dia especial pra todo mundo aqui da Rádio Mais. Tô com você sempre.
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1: E bora acordando, meu povo, nessa manhãzinha de 1º de julho. Olha, dia maravilhoso pra você, que você tenha sempre aí paz no coração. Sucesso, viu? Porque a vida é assim, ó. A vida é movimento. E vamos buscar, né? Coisas boas pra nossa vida.
3: Fala comigo.
1: Dá valor pra quem está do nosso lado sempre.

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0: Juninho, sucesso pra você com Raça Negra. Para mais, tá bom demais de volta. Vai mandando seu alôzão aí no 3427-2325. Agora a gente começa mais cedo, viu? Às 8 da manhã. 8 da manhã já estaremos aqui, ó, na Manhã da Mais, trazendo mais informações pra você, participação, prêmios. Não é verdade? Muito, muito, muito mais alegria pra você, pode ter certeza disso. Olha, lembrando você que ontem teve os jogos da Copa do Mundo ontem, né? Rapaz do céu, você viu quem ganhou ontem? Olha, a Copa do Mundo segue aí com jogos eliminatórios. Nesta quarta-feira tem jogos aí, viu? Tem Bélgica e Senegal, além dos Estados Unidos contra a Bósnia. Quem ganha aqui? Acho que Estados Unidos leva a melhor. O que mais aqui? Bélgica e Senegal, acho que a Bélgica leva também. Passa de fase, né? Olha, lembrando que a expectativa é de partidas bastante equilibradas. Não sei se vai ser tão equilibrada assim. Afinal, né, são times aí um pouco mais distantes da estrela do futebol, não é verdade? Como Bósnia, como Senegal, que também tem um bom time, mas enfrentando uma Bélgica que é difícil, né? Os Estados Unidos também aí, né, na casa dos Estados Unidos, uma Bósnia vai ganhar no ar. Difícil, né? Muito difícil, né? Só se for um milagre. Só se for um milagre. Olha, ah, meu Deus do céu, deixa eu ver aqui mais aqui. A Venezuela, você sabe que a Venezuela continua aí enfrentando a crise, né? Após os terremotos gravíssimos, uma semana depois aí das fortes terremotos que teve lá. Eu falo pra você que moradores ainda procuram desaparecidos e enfrentam dificuldades com a alta, né? Alta aí de mortalidade, e também tem muita falta d'água lá. Luz, não é verdade? Alimentos, infraestrutura. Tá bem difícil aí o povo venezuelano, né, sair de uma forma positiva dessa cena, né, lamentável. Você viu que estão formando necrotérios em avenidas, em praças, por tanta gente aí, né, ainda desaparecida, soterrada, né? Que coisa, gente. Olha aqui, que cena lamentável. Cada vez que eu abro a internet e vejo algumas cenas da Venezuela, me dói o coração, viu? Me dói mesmo. O povo que já sofreu tanto lá atrás está sofrendo agora de novo. Que coisa, viu? Agora faltando 11 minutos para as 9 da manhã. Deixa eu ver quem tá comigo aqui mandando mensagem. Manda seu alôzão, Ana Mais FM. Eu tô aqui para atender você com todo carinho, viu? A Tabata da Vila São Paulo também. André Luiz, hoje vai esquentar, hein? Tu viu a névoa de manhã? Eu vi, viu? Menina, tava uma névoa hoje. Nossa senhora, tá bonito, né? Gostei, gostei mesmo. E hoje não tava tão frio assim, né? Tava mais um tempinho bem gostoso. Hoje agora 21 graus em todo o litoral. Eu tava mandando aqui, André Luiz, quero participar das promoções. Toca um pagodinho aí, um cheiro. Vai começar assim o dia, aí fica bem mesmo. Ô, minha amiga Elaine, também tá lá com ela, ouvindo sempre a Rádio Mais. Obrigado, olha. Que o Júlio venha cheio de bênçãos para todo o pessoal da Rádio Mais e todos os ouvintes aí. Obrigado, minha amiga Elaine, para vocês também, viu? Um Júlio maravilhoso. A nossa amigona Helena do Cibraté. Oi, Helena. Bom dia para você também. Manda mensagem mais cedo, mulher. Ontem ela mandou meio dia 20 aqui, ó. Nem consegui ouvir seu áudio ontem, né, Helena? Um beijo para você, obrigado. A Viviane do Tropical também. Oi, André Luiz, Rádio Mais. Um abençoado dia para todo mundo. É que hoje o sol prevaleça e o dia comece sempre bem. Beijos, me coloca no sorteio de hoje. Tudo bem? Tudo ótimo, minha amiga Vivi. Beijo pra você, obrigado. A Lenilda do Equitação também tá com a gente, com a polêmica aqui, né? André Luiz, é um absurdo não ter ônibus pra nós aqui, viu? Olha, impressionante. É complicado, né, minha amigona? É difícil, né? Já prometeram várias vezes aqui a volta do ônibus aí no Coronel, mas ainda nada, né? Ó, tem uma senhora de mais de 80 anos, tem que vir a pé até o posto de saúde, 3 quilômetros, meu Deus do céu. É andar, meu. Nossa senhora. Agora, você lembra, né, Lilinda? Você é uma pessoa que cobrou muito aqui a questão da volta do ônibus aí, eu também cobrei. Mas veio aqui o secretário de trânsito, né? E também de mobilidade urbana. Prometeu que ia voltar o ônibus aí no dia seguinte. Você lembra disso aí? Não fui eu que falei. Ele aqui próprio falou na rádio que o ônibus voltaria aí no Coronel. Agora, passando disso, né? Veio também o vice-prefeito, depois de um tempo, né? Dessa promessa não cumprida, veio o vice-prefeito e falou que ia avaliar a proposta para poder voltar o ônibus aí no Jardim Coronel. Eu estou ainda cobrando, viu? Toda vez que eu vejo, né, alguém da prefeitura, eu cobro, né, principalmente o pessoal da urbanização, aliás, da mobilidade urbana, eu cobro demais. Quando eu vejo alguém também da urbanização, zeladoria de obras, eu também estou cobrando, viu? Várias pessoas, e por quê? Para passar o ônibus aí, precisa arrumar a rua, né? O que eles alegam que a rua é muito ruim, então arrume a rua para passar o ônibus, porque senão o ônibus atola. É terrível, né? É complicado, né? Aí eu falo para você, tem que ter aí, ó, o pessoal unido, né, para poder cobrar, senão uma andorinha só não faz verão, minha filha. Pode ter certeza disso. Alô, bom dia.
1: Bom dia, meu amigo André. Tudo bem? Tudo então, ótimo. André, agora o ônibus nem passa, nem na ida, nem na volta no postinho. Meu minha Deus vizinha, com a mãe de 80 anos, teve que vir a pé, porque o ônibus não passa mais. Andar mais de 3 quilômetros com a senhora de 80
0: e... Mas não passa mais o ônibus aí? Então, terminou de vez? Só passava na ida. Na volta não voltava por aí, é isso?
1: Poucos anos, André. É um absurdo. Eu sei que a estrada tá ruim. Por que deixaram chegar esse ponto? Por que não colocaram o cascalho lá, sabendo que o ônibus passa lá? Pois é, terça-feira eu tenho uma consulta pra mim e a Bianca. A gente vai ter que ir a pé e voltar a pé, porque o ônibus não tá passando mais no postinho,
0: vamos,
1: entendeu?
0: Comprar isso aí, vamos comprar.
1: Tá difícil, hein? Esses filha da...
0: Não fala aí.
1: O vereador aí fica fazendo vereador em casa, mas eu tenho certeza que ele vê lá as coisas. Por que deixou chegar a esse ponto? Não mandou jogar cascalho, fazer alguma coisa pra não chegar a esse ponto que tá lá a avenida, né? Ruim mesmo, eu sei que tá ruim, mas não poderia ter chegado a esse ponto, André. Retoma ferrado aqui, André. Bom dia, André, Lenilda do Equitação. Se tá na mais, tá bom demais.
0: Ô, Lenilda, não é fácil não. A pessoa que sofre, quem mora ali, né? Nessa região, você que sofre. A gente tá aqui falando, mas a gente não sente na pele o que você sente aí, na verdade, Lenilda. Mas pode ter certeza que vai estar cobrando sim, viu? Vamos estar cobrando as autoridades para que melhore a rua aí, que volte o ônibus, poxa. Né? Tem tanta gente que mora aí nessa região do Equitação, do Jardim Coronel. Um beijo pra você, que Deus abençoe, vai dar tudo certo.
1: A nega que o ônibus no, que a rua tá ruim, como é que ele passa pra aí, né? Daqui do Equitação ele passa pelo posto só na volta. Então, ele só tá ruim pra quando ele volta do centro, né? E agora não tá nem voltando e nem indo.
0: Ele, pelo menos ele ia, né? Ele ia, mas não voltava. Ele voltava por outro trecho. Entendi. Vamos lá, então. Vamos cobrar, meu povo. Vamos embora. Alô, Jorjão. Tudo bem, Jorjão?
2: Bom dia, nosso prefeito.
0: Para com isso.
2: Manda um alô aí pro Nel, pro Tato, pro meu pai, Jorge. E toca aí uma raça negra pra nós aí. E nós vamos pegar o time do atacante, hein? Do Sepacol. Porque o Cristo do Homem parece aquele comercial do Sepacol, hein? Nós vamos detonar ele.
3: Potência!
0: Haaland. Pra não falar outra coisa, viu? O nome do cara é diferente, né? A gente fala aqui no jeito brasileiro. Mas o atacante da Noruega é forte, viu? E ele já meio que subestimou a seleção brasileira. Você viu lá numa entrevista dele? Fazer o quê? Temos que pegar o Brasil agora e tal, enfim. Tá dizendo que tá meio desdenhando aí da seleção brasileira. Vai tomar um sacode, hein? Tô falando, o pessoal vai pegar uma birra dele aí e vai pegar... Vai tomar um sacode. Alô, bom dia. Quem fala?
4: Bom dia para todos os ouvintes da rádio aí.
0: Oi, meu amigão.
4: Bom dia, meu amigo André Luiz.
0: Bom dia.
4: O corno.
0: Para com isso.
4: O corno locutor que faz todo mundo feliz. Bora pra cima.
0: Para
4: hoje
0: com
4: um
0: isso.
4: Salve aí, vai lá pra obra do meu irmão Daniel.
0: O Daniel?
4: Os caras lá falou que lá não tem corno não, hein?
0: Não.
4: Onde não tem... É o lugar que mais tem. E o berrante lá pra todos aqueles chifrudos da obra lá. Né? Pra todos os cornos em geral. É, malandro, tem corno.
0: Para com isso.
4: E nossa rádio é mais, sempre mais. Bora pra cima!
0: Ô, Ney.
4: Chifrudo.
0: Ô, eu tô tentando fazer um programa aqui, ó. Mais pautado aqui a notícia, até às 9 da manhã. Agora o Ney vem com uma dessa aí, Ney, dá um banho de água

0: Aí eu falo, é você, alô, você é o maior de todo, meu filho. Potente. Eu já comprei, viu? Já comprei a sua chapeleta, viu? Verdade. Você viu que na Copa o pessoal da torcida, se não me engano, da Noruega, né? Ou foi da Dinamarca, não lembro. Eu sei que eles fazem aquela comemoração, né? Da torcida, enfim. Todo mundo usa um chapéu de chifronésio, né? Ah, meu Deus do céu, bora que bora. Vai mandando mensagem aí no 3427-2325. Quem mais aqui? A Vivi Aparecida também tá com a gente. A Valdineia do Satélite, bom dia pra você, Valdineia. Serjão Lisboa, bom dia pra você. O Daniel também do Belas Artes mandando alusão aqui. André Luiz, que Deus abençoe o seu dia. Manda Gustavo Lima, já mandei hoje o Gustavo Lima retrovisor, obrigado. Tamo junto, meu parceiro. Quem mais tá mandando mensagem aqui pra mim rapidinho? Ô, minha amiga. Ah, verdade, a nossa amigona, a Fátima do Corumbá. Ô, Fátima, tudo bem com você, minha amiga? Que Deus abençoe seu dia, viu? Uma ótima quarta-feira também. Alô, bom dia, quem fala?
1: Bom dia, André Luiz.
0: Bom dia.
1: Louvado seja Deus, mais um dia pra nós.
0: Tamo junto.
1: Aqui é o Daniel, do Simbratel 2.
0: Ô, Daniel.
1: O irmão do Ney.
0: Ah, é, rapaz?
1: Pereirão do Povo.
0: Ah, ele acabou de falar.
1: O pessoal aqui, da obra, da Rua Amazonas. Manda um salve aí, manda um abração aí pra todo mundo aí. E louvado seja Deus, a luta continua. E aí a rádio é mais, muito mais.
0: Tá vendo? O Daniel mandou uma mensagem aqui, ó. Na tranquilidade, viu, Ney? Aprenda com seu irmão, viu?
1: André, por favor, coloca alguma promoção aí.
0: Tá valendo,
1: também
0: viu?
1: Quero ser ganhador.
0: É isso.
1: E minha rádio é mais, mais, mais, mais.
0: Sempre mais. Um abraço pra você, meu irmão. Que tudo de bom na sua vida aí. Obrigado aí pela simpatia, pela mensagem, tamo junto, uma boa quarta-feira! 8h58 na mais, já tem informações, notícias pra você, a sua participação também.

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10: Tá na Mais, tá bom demais. 9:11, bom dia, de volta. É bom estar com você sempre nas ondas do rádio, pela internet também. Para você voltar ao passado, hein? Lembra dessa aqui? Kiko, Leandro e Bruno, a dor desse amor.

começando a mais, tá bom demais. Olha, o Brasil vai enfrentar a Noruega e a gente vai sortear aqui na rádio, inclusive o Pix, né, do Bolão da Mais, pra você entrar nesse sorteio, nesse sorteio, você tem que acertar o placar. 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Aqui não tem Silvio Santos, vai, oi. É verdade, né? É um só que vai levar, meu filho, isso. Vai ter o sorteio da Mais. Combinado? 9 horas e 15 minutos. A gente tá começando mais cedo o programa. Às 8 da manhã. Você que liga o rádio às 9, né? Já começa a ligar mais cedo o rádio, meu filho, isso. Às 8 horas da manhã já começa o nosso horário aqui na Rádio Mais. Trazendo muito mais informações. Participação do ouvinte também. Dizendo como que tá o dia lá fora, né? Já aumentou um pouquinho a temperatura, 22 graus em toda a região. Daqui a pouquinho tem a previsão do tempo para você. Eu falei que ontem, né, na segunda-feira eu falei que terça-feira ia fazer sol, mas não fez um solzinho ontem não, né? Ontem ficou o tempo todo nublado, né? Hoje amanheceu ensolarado em toda a região, acho que agora permanece a semana inteira assim. Só talvez na sexta-feira que vai ser um dia chuvoso, talvez seja, né? Se não mudar também, né? A questão do clima aqui em toda a região. Olha, quem tá mandando mensagem pra mim aqui rapidinho, mandando aquele alusão pra Rádio Mais. Alô, Fidelis Barbosa, tudo bem? Tudo certo por aí? Ganhou um prêmio da Mais ontem, né?

0: rapaz. Ganhou uma Marmitex ontem, é isso? Bora que bora, meu filho. Vai lá buscar sua Marmitex hoje, viu? Isso. Pintinhas de ouro, né? Que você ganhou ontem. Pode buscar lá, tá bom? A partir do meio-dia. Lidiane também, quem tá aqui? A Lidiane mandando mensagem aqui. André Luiz, bom dia, tudo bem? Gostaria de ouvir Eduardo Costa. Ah, legal. Tira o medo da saudade, é isso. E mais aqui, ó. É a Lidiane de Itanhaém do Oásis. Ô, Lidiane, um beijo pra você, minha amigona. Tá todo dia sempre ouvindo a Rádio Mais, obrigado. E mais, o Paulão também tá com a gente. Ô, Paulão, bom dia pra você também, tudo bem
1: bom
0: por aí?
1: Bom dia, meu amigo André Luiz.
0: Fala, Paulão.
1: Você tem aí uma excelente quarta-feira abençoada, André Luiz.
0: Tamo junto, hein?
1: Quem fala aqui é o Paulão do Belas Artes.
0: Grande, grande corintiano.
1: Eu tava meio afastado da rádio porque eu tava sem o celular, mas já consegui arrumar um celular aí.
0: Ei, rapaz.
1: E já tô conectado na Rádio Mais.
0: Ô, meu amigão, tamo junto.
1: Eu aí desejo a todos os ouvintes aí um bom dia. Toca para nós aí o Pablo e opa, vai Corinthians.
0: Vai Corinthians.
1: Mais,
0: tamo junto,
1: mais,
0: Paulão.
1: Mais e vai Corinthians. Tamo junto, André Luiz.
0: Olha, eu falo pra você, o Paulão é um dos ouvintes mais antigos da rádio também, né, Paulão? Tá sempre mandando mensagem aí. Obrigado. Obrigado aí pela participação sempre. Grande corintiano. Quem mais aqui? Vai Corinthians. Tô com a saudade de ver meu Corinthians. Rapaz, tô com saudade mesmo, viu, Corinthians. Ai, ai, ai, quem será que vai jogar o Memphis Depay? Vai voltar pro Corinthians? Tá essa tese aí, volta ou não volta? Hã? Ah, o Palmeiras também tá em férias, também Palmeiras, São Paulo, Santos, tá todo mundo em férias aí, na boa. Agora os caras vão voltar numa ressaca, não é verdade, pro Campeonato Brasileiro. Não quero nem ver, viu? Nem ver mesmo. Vai ser os primeiros jogos aí, vai ser difíceis, né? Serão difíceis, aliás. Quem tá mandando mensagem aqui, deixa eu ver, a Elizabeth também. Oi, Elizabeth, um beijo pra você, Eli. Tá sempre mandando mensagem aqui pra Rádio Mais também. O Marcão também, olha lá, o Marcão. Tá lá no Jequitibá ouvindo a Rádio Mais, obrigado, tá trabalhando. André Luiz, tô aqui, firme e forte, trabalhando na Rádio Mais. E ouvindo a Rádio Mais, aliás, né? Quem mais tá comigo aqui rapidinho, mandando aquele alusão pra nós? Oi, André Luiz, tudo bem? Eu sou a Marcela. Ah, e a Vilma, estamos aqui no Jardim Fazendinho, tá, hein? Ouvindo você. Parabéns pelo seu trabalho, nós adoramos o seu programa. Obrigado, Vilma. Obrigado a todo mundo aí, tá bom? Quem mais mandou uma alusão aqui pra mim? Deixa eu ver. André Luiz, bom dia. Você ficou sabendo da estrada do Rio Preto? Né? Tem uma nova... Ah, foi mesmo, né? É isso mesmo, foi feita uma postagem aí, viu? Na questão da estrada do Rio Preto. Que... Inclusive já saiu, né, do Diário Oficial, homologação para concorrência aí, para poder fazer a obra da estrada do Rio Preto, que ali é uma obra que tinha um embrólio aí judicial também, questão de meio ambiente, olha. Rapaz, tava um embrólio lascado, viu? E agora o governo do estado publicou, né, no Diário Oficial, a questão da homologação para poder ter e fazer a obra. Agora tem que esperar um pouquinho mais, né? Mas já é um passo, verdade, minha amigona. Um beijo pra você, obrigado. Quem mais tá mandando alusão pra nós aqui? Alô, bom dia, André Luiz, tudo bem? Aqui, deixa eu ver aqui, ó. O Vander, o Rony também. Alô, meu amigo Vander, alô, Rony. O Pedro também tá com a gente ouvindo a Rádio Mais, lá no Cibratel 2, em Itanhaém. Obrigado, a maior audiência do rádio. Alô, Sandro Alves, mandou agora há pouco essa mensagem, né? Alô, Sandrão.
2: Bom dia, André, bom dia a toda aí. A turma da Rádio Massa. Cadê o Vini? É. O Vini, será que ele tá lá no barquinho da Noruega também?
0: Tá. Tá lá no barquinho dele.
2: Ah, cadê o Fidelis também? Fidelis não deu notícia, hein? Ele deve estar lá no barquinho também. Eita! Potência. Aquele barquinho lá vai virar canoa.
0: Vai mesmo, rapaz.
2: É? Um bom dia pra todo mundo aí, pra todos os ouvintes.
0: Bom dia, obrigado.
2: Minha rádio é mais.
0: Tamo junto sempre. Tamo junto, amigo Sandrão, obrigado. 921 a mais. É o Sandro do Tanise, tá sempre com a gente. Você que não mandou mensagem, manda, faça essa gentileza. Daqui a pouquinho tem a perguntinha de hoje. Hã? Daqui a pouquinho eu vou soltar a pergunta de hoje, hein? 3427-2325. Tá chegando sucesso pra você com essa aqui, ó. É o César e Paulinho e o Zé Neto Cristiano.

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1: Olha, tá chegando o seu signo na Mais, FM tá na Mais, tá bom demais, bom dia pra você, de Áries. Olha, o mês começa com muita disposição pra tirar projetos do papel, viu? Aproveite essa energia pra poder evitar, né, confrontos e principalmente pensar um pouco mais em você, Ariano, Ariana. Bom dia a você de Touro, hoje é um bom dia pra organizar as finanças e colocar a vida em ordem. No trabalho, a sua dedicação será reconhecida, tá bom? No amor, demonstre mais carinho. Aquele carinho importante a outra pessoa. Para você de Gêmeos, bom dia. Sua comunicação estará em alta hoje. É um ótimo momento para você resolver mal entendidos e fazer novos contatos com quem está solteiro, principalmente, viu? Se você está solteiro, vá em busca do seu amor, você de Gêmeos. Bom dia, você de Câncer. O dia favorece os assuntos familiares. E o cuidado com as emoções, tá bom? Confie mais em si mesmo e não carregue problemas que não são seus, você de Câncer. Você tem o costume, né, de levar problema para casa, não faça isso não. Bom dia, você de Leão. Sua criatividade será um diferencial hoje, principalmente no trabalho, tá? Importante você apresentar ideias e buscar novos desafios. A vida amorosa é um clima de romance para você de Leão. Para você de Virgem, bom dia, você de Virgem. Começar o mês de julho, né? Com organização fará toda a diferença, tá? Resolva pendências sem ansiedade e valorize as pequenas conquistas do dia a dia, você de Virgem. Daqui a pouquinho tem Libra, Escorpião, Sagitário, Capricórnio, Aquário e Peixes na Manhã da Mais.
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1: Olha, e a participação do ouvinte continua. Você vai mandando alusão aí no 3427-2325. Manda aquele alusão pra nós aqui. Estamos aqui prontinho pra atender você com todo carinho, viu? Ah, o pessoal fica mandando mensagem pra rádio. Eu fico tão feliz porque isso gera uma maior conexão entre eu aqui apresentando o horário, né? E você aí do outro lado dizendo da onde você está ouvindo a Rádio Mais, pelo aplicativo, pelas ondas do rádio. Meu, muito obrigado mesmo. Olha, tem informação para você aqui na Rádio Mais. Você sabe que... lembrando que também Peruíbe, viu? Peruíbe, tá preocupante lá o caso de Peruíbe, por quê? Olha os dados do CAGED. O CAGED é um instituto que mostra, né, que Peruíbe fechou o mês de maio com saldo negativo de 7 vagas de emprego. Lá está diminuindo o emprego em Peruíbe, viu? Com carteira assinada. O resultado ainda acende um alerta para essa questão de geração de emprego que preocupa, viu? Principalmente os moradores, né? Quando você tem uma cidade que está gerando emprego, a expectativa gera maior expectativa para quem quiser, né, conquistar um emprego novo. Agora, quando a cidade, principalmente Peruíbe, está com saldo negativo, né, referente ao ano passado para esse ano, isso vai gerando uma preocupação, porque as empresas ficam meio assim de para a cidade, as pessoas ficam mais, né, sem muita esperança para conquistar um emprego. Então é preocupante o caso de Peruíbe, né? Agora, eu vejo que as cidades da Baixada Santista, independentemente qual seja Peruíbe, Itanhaém, Mongaguá, Praia Grande, né? Praia Grande faz o seu papel muito bem, viu? Porque se você já percebeu que Praia Grande é uma das cidades mais visitadas do país. Aí eu falo pra você o seguinte, o que Praia Grande tem, né, de belezas naturais? Eu pergunto pra você, Rick, o que Praia Grande tem de belezas naturais pra pessoa poder ir lá visitar a história, né, e ver as paisagens? Eu vejo que não tem, pô. E é uma das cidades mais visitadas do país. Por quê? Porque lá tem a questão, né, de zeladoria, a questão de infraestrutura um pouco melhor. E a cidade vai crescendo e vai construindo, né, um futuro melhor. Principalmente, né, o pessoal que precisa trabalhar diariamente, né? Tem muito turista que vem pra cá, que tem casa aqui no litoral, só vem de final de ano. Agora, as pessoas que moram aqui precisam sobreviver, então lá fez uma geração de emprego e melhorou a cidade, de fato. Agora, Peruíbe, Mongaguá

0: Itanhaém, tinha que ir para um caminho, né, para o fomento do turismo, na minha opinião, viu? Tem vários lugares aqui, ó, principalmente em Peruíbe. Tem a questão lá do Guaraú, que é maravilhoso, as praias de Peruíbe, né? Lá tem a Parebebê também, que são aquelas... É, a igreja antiga lá também. Olha, a Iperuíbe é uma área rural, né? Eu digo, tem a área rural também, que é belíssima. E também tem as praias maravilhosas de Peruíbe, que poderia fomentar muito mais o turismo, né? Porque o que atrai as pessoas de São Paulo para cá, né, do interior, são as praias. Iperuíbe tem, com certeza, praias maravilhosas, como Itanhaém também, maravilhosas de Peruíbe, que poderia fomentar muito mais o turismo, né? Porque o que atrai as pessoas de São Paulo para cá, né, do interior, são as praias. Iperuíbe tem, com certeza, praias maravilhosas, como Itanhaém também tem, na verdade, vários pontos aí positivos para você poder explorar, né? Como o Morro do Paranambuco, que precisa ser revitalizado. Principalmente criar um mirante lá, que vão criar agora, estão fazendo uma obra para isso. É, a questão também da Cama do Anchieta, Praia dos Pescadores, Morro do Sapucaitava, o que mais aqui, ó? Praia do Costão, aí do Morro do Costão também tem. Tem mais o que aqui, ó? Hã? A Gruta Nossa Senhora de Lourdes, olha, é maravilhosa, quem tá entende de explorar. Principalmente os rios, né, que vai... O Amazônia Paulista, né? A cidade da Amazônia Paulista aqui vai até o Equitação lá, Jardim Coronel, enfim. E é maravilhoso. Quem já teve a oportunidade de visitar, né, pelo rio afora aí, esse riozão do Rio Itanhaém, é maravilhoso. Agora, temos muitas oportunidades de gerar muitos empregos aqui na parte turística, né? Então é bom se você tiver visão pro futuro, viu? Você que tá me ouvindo aí, ó. Vai fazer turismo, viu? Vai fazer turismo, que é importante, viu? Para recepcionar as pessoas que vêm de fora, isso dá um bom dinheiro. E a cidade devia explorar um pouco mais isso, né? Principalmente divulgar Itanhaém lá para fora, fazer uma agenda positiva de eventos, enfim. Criar infraestrutura para poder trazer e atrair esse público que vem gastar aqui no litoral. Tá na mais, tá bom demais. Ó, daqui a pouquinho eu tô de volta, hein? Rapidinho.
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Olha, falar pra você, a polêmica envolvendo aí um influenciador que viralizou na internet com um vídeo, né, de desabafo, a vida do trabalhador brasileiro, o tal de Lincoln, né, o Lincoln, todo mundo viu esse vídeo, né, que ele fala que o Brasil, né, até carne moída virou algo de luxo, não é verdade? Para algumas famílias. Ele viralizou na internet. Agora, o que tem de gente falando mal dele na internet, impressionante, dizendo que ele pegou esse vídeo de outra pessoa, com as mesmas palavras, enfim, né, falando que já tinha dinheiro, já, e o povo agora tá encontrando ele nas redes sociais, ganhou bastante seguidores e dando dinheiro para ele também, enfim. Agora, você acha, na sua opinião aí, o que você achou desse vídeo do influenciador aí conhecido como Lincoln? Né? Ele que gravou aquela mensagem sobre o trabalhador brasileiro. E olha, e tem razão, viu? Tem razão quando ele fala que, né, que é difícil você ir no mercado e comprar o que você quer hoje. Não é verdade? Que é muito difícil você ganhar o ganha-pão de cada dia com tantos impostos a pagar. E ele falou uma verdade, viu? Agora, o vídeo acabou explodindo. Muitos brasileiros aí acabaram seguindo esse rapaz na internet, né? E virou uma febre, né? Nesses 2-3 dias aí que se passaram, virou uma febre o Lincoln na internet. Foi lá com o Pablo Marçal, foi com várias celebridades, já conhecer várias celebridades, enfim, já tá ganhando um dinheirinho aí nas redes sociais. E as pessoas agora, tem algumas pessoas do contra também, não é verdade? Aí eu falo pra você, as redes sociais. Ontem eu falei sobre a questão de haters, né? Os haters. O que é o hater? É aquela pessoa que tem ódio de outra pessoa. Ela não quer ver a prosperidade de outra pessoa. Isso é um hater, né? Que acaba denegrindo, acaba difamando a pessoa na internet, né? Colocando palavras que não cabem ali no contexto. Agora, esse influenciador aí que saiu e surgiu, né? Bombando nas redes sociais, está agora sendo fritado pelas mesmas pessoas. Aí eu falo para você o seguinte, as redes sociais hoje, ela aproxima ou afasta pessoas? Pensa comigo, ela aproxima ou ela consegue afastar pessoas? O que você acha? Qual que é a sua opinião sobre isso, hein? Porque é uma semana da tecnologia, né? Então vamos nesse assunto hoje aí. Você acha que as redes sociais acabam afastando? Se você posta muita coisa aí, né? Se você tem esse pronunciamento na internet, que é se mostrar bastante, conversar bastante, mostrar o que você está fazendo, ou você acha que isso você não faz porque pode afastar as pessoas de você? E tem muita maldade na internet, todo mundo sabe que tem muita maldade na internet, isso é fato. Agora, a sua opinião para nós é muito importante também, lógico. A rede social aproxima as pessoas ou afasta? Manda a sua resposta aí, ó. Faltando 14 minutos para as 10 da manhã. Muita gente já respondendo aqui, ó. Rapaz, é só eu falar aqui. O pessoal já começa a escrever mesmo, ó. André Luiz, bom dia, tudo bem? Sou a Lúcia. Tô aqui ouvindo você aqui no Jardim do Grandesp. Eu tô ouvindo você. Você falou que acabou de falar que se a rede social afasta ou aproxima pessoas, eu acho que afasta, André Luiz, porque nada que você vê na internet seja favorável, né? Seja positivo. O mundo real é diferente do que nas redes sociais. Pode ser também, viu? Alô, Christian, também tá com a gente. André Luiz, tudo bem? Olha, ter um canal na internet, né, de comunicação é importante para aqueles que sabem fazer a comunicação certa. Ele tá mandando aqui, ó. Eu acho que pode afastar pessoas quando você tem um conteúdo que não agrega. Verdade, meu amigo. Pode ser também, viu? É o Christian. Boa. Quem mais aqui, ó? Tá mandando mensagem. Ah, o Guilherme Veloso mandando. Alô, André Luiz,

0: Tudo bem? Estou aqui no Belas Artes ouvindo você. Olha, as redes sociais acabam atrapalhando, viu? Principalmente em relacionamentos. Quando a pessoa posta, por exemplo, um casal, ele está falando aqui, um casal, né? Outras pessoas podem criticar, né? E jogar uma energia que não é boa. Verdade, pode ser também, viu? Vai mandando sua mensagem aí no 3427-2325. Quem mais aqui? Ô, Lúcia, lá da Vila São Paulo, mandando alusão pra nós aqui também. Hoje um vídeo maravilhoso. A Déia Miranda do Moarama também com a gente. Ô, Déia, bom dia pra você. Bom dia, André Luiz e Vini. Jesus Cristo abençoe sempre a cada um de vocês e a programação de todo mundo aí da Rádio Mais. Olha, obrigado, Déia Miranda. Um abraço pro Jordani também, sempre com a gente. A Lia do Parque Vergara também. Ô, Lia, manda um abração pro Carlinhos que sumiu, o Carlão também. Um abraço pra vocês, obrigado. Matheus Lopes, alô Matheus, bom dia. Tudo bem?
1: Bom dia, Rádio Mais. Bom dia aí a todos os ouvintes. Tamo André junto. Luiz, é nóis, tamo junto. Quarta-feira abençoado, sol tá lindo. Bora, bora, atividade.
0: Bora, filho, bora, bora que bora.
1: É, toca aí pra nós aí, Murilo Rupi, anestesiado. Boa. É nóis, tamo junto.
0: Tamo junto, meu parceiro, é o Matheus, tá sempre ouvindo a gente. Vou mandar essa música aí pra você já já, tá bom? Com o Murilo Rufi, anestesiado, boa. Quem mais aqui? Deixa eu ver. Ô, meu amigo Nelsinho, bom dia pro Nelsinho também. Obrigado pelo carinho, pela sintonia. Bora aqui, bora, meu irmão. Tudo bem? Bom dia!
2: Bom dia! Quarta-feira!
0: Hoje é quarta-feira.
2: Dia maravilhoso, ensolarado e abençoado por Deus.
0: Sempre.
2: Passando para deixar aquele dia abençoado a você, meu amigo. Muita paz, muita luz, muita saúde, muita energia, muita força. Para que você possa todos os dias nos dar essa alegria que você vem, né? Mais cedo, agora 8 horas.
0: 8
2: né?
0: horas,
2: maravilhoso. Daqui a pouco tá 7, 6 horas da manhã. Tá nas nossas casas aí.
0: Aí é
2: faz
0: bom.
2: Muito bem para nós, né? E a todos os ouvintes da Rádio Mais, um grande e caloroso abraço e uma quarta-feira abençoada aos meus amigos do Bar É Proibido Entrar Bêbado e Só Sair. Um grande abraço.
0: Ei, meu amigão.
2: A Janete, ao Damião, ao Chico, ao Antônio, a Suzane.
0: Tá todo mundo
2: ao
0: aí.
2: Ao meu amigo Ademir do Churrasquinho, o Grego Frente ao UPA. Um grande e caloroso abraço ao meu sobrinho e todos sem exceção. E me coloquem todas as promoções. É Nelson.
0: Ô, Nelson, cortou a sua gravação aqui, rapaz. Nelson da Praia do Sonho, professor Nelson, um abraço pra você, tamo junto sempre. Obrigado, viu? Obrigado mesmo pelo carinho, pela participação. Bora que bora! 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Tá sempre com a gente da Rádio Mais. Obrigado! Agora 9h51 na Mais. Tá chegando o sucesso com o Murilo Rufi.
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0: É a música do ouvinte. Alô, Matheus! Anestesiado!

0: tá na Mais, tá bom demais. 10 em ponto, já já eu tô de volta com a Manhã da Mais, hein?
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4: Tá na mais, tá bom demais. 10h08, bom dia pra você, tudo bem aí, tudo certo? Bora que bora, gente, ó. 22 graus em todo o litoral, bom dia pra você. Dia ensolarado hoje, dia bonito, né? Acordou com a névoa bonita, aquela neblina, né? Tá bonito hoje o dia. Olha, lembrando que hoje, nessa quarta-feira, dia 1º de julho, olha, o sol vai permanecer durante o dia todo, tá? Hoje tem zero probabilidade de chuva. Capaz que não chova hoje em toda a região, vai ser um dia maravilhoso para você poder aproveitar, tá bom? Olha, lembrando que amanhã, na quinta-feira, também tem muitas nuvens, só que o dia permanece aí com o sol, tá bom? O dia todinho aí, à noite também vai ter poucas nuvens no céu para você poder aproveitar. Agora na sexta-feira, o Clima Tempo informa aqui que pode ter chuva, né, durante todo o dia, viu? Na sexta-feira, de quinta para sexta já muda o tempo, viu? Pode ter chuva aí durante todo o dia na sexta-feira. Mas no sabadão o sol aparece, né? Já aparece no sabadão, domingo também. E uma semana repleta aí de oportunidades para todo mundo. Combinado? André Luiz, o que, que vai ter na segunda-feira? O pessoal tá perguntando aqui. Segunda-feira que vem, mas vai demorar ainda, meu filho. Tô na quarta ainda, pô. Depois eu vou falando aqui. Né? Amanhã já fala a previsão também, na sexta-feira. Vai mandando seu alôzão, tem prêmios da mais. Lembrando que o Brasil joga com a Noruega às 5 da tarde no domingo, né? Vai ter o bolão da mais aqui também para você poder participar, dar seu palpite, tá? Já vai abrir já o Bolão da Mais, para você dar seu palpite de ouro, principalmente quanto vai ser o jogo. Contra o Japão foi difícil, hein? Eu pensei que ia ser fácil, mas foi difícil demais, hein? Meu Deus do céu. Foi sofrido no finalzinho ainda, hein? No finalzinho. Deixa eu ver quem mandou mensagem aqui. Ô, meu amigo Serjão, bom dia! Tudo bem? Vai Corinthians, meu filho. Vai, manda ver aí, ó. Tá mandando alusão pra nós. Alô, bom dia.
5: André.
4: Oi.
5: Bom dia a você, a todos que estão ouvindo na rádio.
4: Bom dia.
5: Berrante, não deu pra ouvir direito. Não deu pra ouvir direito.
4: Não deu
5: pra... Tocar ele com força aí, alto.
4: Bora, meu filho.
5: Bem alto. Que aqui é mais alto aqui. Só tem que tocar com força os meninos tudo escutar. Bom, André, você vê como é que é. Aí tem as meninas brincam com você. Ah, vira prefeito, vira esse, vira aquilo. Rapaz, isso é uma bucha do caramba. Agora você vê,
4: verdade.
5: O cara foi aí, prometeu o ônibus lá no Beto lá. Eu sou vizinha da Dona Maria lá. Vê que ela até desistiu, cara.
4: Uhum.
5: Vê que ela fala com você aí, tudo, cansou. Mas nem fala mais do ônibus.
4: Cansou.
5: E falou o quê? Que no outro dia, outra semana, o ônibus já tá lá. Até hoje, filhão. Até hoje, André, o ônibus não vai lá, cara. Não vai. Não vai, não tá rindo e não vai.
4: E você ouviu?
5: Entendeu? Não vai, pô. Eu penso assim, quando o cara se propõe a entrar num negócio desse, ele sabe os pepinos que ele vai ter pela frente.
4: Verdade, concordo.
5: Então acho que a gente se propôs a ajudar o povo, né? Que é essa conversa que eles dizem quando ele vem na nossa porta. Vamos priorizar o bairro, a comunidade, o lado morro, que é o lado carente da sociedade. Entendeu, cara? E eu não vejo nada disso aí. Não vejo nada disso aí, entendeu?
4: É fácil.
5: Chegou
4: não.
5: Chegou um asfalto, um bloquetezinho lá, porque isso já estava no contrato anunciado há mil anos atrás, nós não era nem nascido. Aí chegou agora lá, entendeu? Esse bloquete aí, em alguns lugares. E essa promessa de ônibus aí, essa cara, é que nem eu falo pra você, o cara não depende de ônibus. Os filhos deles não dependem de ônibus. A mulher não depende, entendeu, cara? Então o cara não tá nem aí não, irmão. Ele vai na rádio aí e fala, não, nós vamos mandar o... Ih, conversa. Chega lá na Sol, a conversa é outra, entendeu, irmão? A conversa é outra. Por isso que eu falo, você tá feliz aí, a gente tá feliz com você aí.
4: É,
5: eu assisto
4: isso.
5: Aquele Siqueira.
4: É.
5: Aí onde eu vi uma declaração lá que o governador chamou ele pra serviço, não sei o quê, ou pra se filiar ao partido. Pô, ele largou o programa...
4: Pra ser,
5: sei lá, vereador, deputado, um negócio desse aí. Pô,
4: é o Siqueira Júnior.

0: dele. Ele pediu demissão da TV A Crítica para poder ser candidato, né? Pré-candidato, aliás, a deputado por São Paulo.
1: Nem aquele da Atena. Largou também pra ser não sei o quê.
0: Rapaz.
1: Esses caras só se arrastam, pô.
0: É, dono.
1: Entendeu? Chama o cara porque o cara é popular, mas depois. Deixa eu ver o Sérgio Moro, se arrastou também.
0: É, rapaz.
1: Rapaz, mas... fica onde você tá aí. Quem não precisa de você é aí. Se você sair daí, nós perdemos a nossa voz. A nossa voz é você aí.
0: Tamo mesmo? Junto, Sérgio!
1: Vai, Corinthians!
0: E vai, Corinthians! Tamo junto, Sérgio. Obrigado. Obrigado pelas palavras. O povo fala o que quer, não é verdade? Você pode falar, porque aqui o nosso microfone é todo seu, viu? Você pode mandar sua mensagem, fazer sua pergunta, mandar abraço, fazer sua crítica também. Combinado? Fique à vontade aí, porque a Rádio Mais é assim, ó. É feita com carinho, especialmente pra todo mundo.

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3: 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De volta agora, 10 horas e 20 minutos em toda a região. Falo pra você que com o novo reajuste do pedágio, é o mais caro do Brasil, essa da Imigrantes e da Anchieta, viu? Olha, R$40, em cima de R$40, a mudança entrou em vigor a partir desta meia-noite de hoje, né? Inclusive, já está valendo, né, gente? R$40 aí é muito dinheiro, fala a verdade. Foi um aumento de 4,91% hoje, né? Para R$40,60 a tarifa. Aumentou 4,91%. E é cobrada na descida e também na subida da serra. O valor aumentou também, viu? Aumentou mesmo. Significativamente aqui, ó, na rodovia Anchieta Imigrantes, tá? A descida você paga R$40,60. Lembrando, olha, que pra subir a serra também, viu? Pra subir a serra aumentou. Né? O antigo era R$10,90, agora foi pra R$11,40. Pra quem tá na Padre Mano da Nóbrega, já vai sentir no bolso também, né? Aí você vai ver, vai pesando aí, ó. São quase R$52 aí, né? De ida e volta para São Paulo. Antigamente você ia com R$50, você botava de gasolina, você ia, voltava e rodava aqui ainda. Hoje não, hoje R$50 é só para pagar pedágio, né? Fora o combustível, o tempo aí. Agora, como que pode? Uma carreta, não é verdade? Quanto que paga de pedágio? Uma nota. É uma nota, e paga por eixo. E aí aumenta tudo, aumenta a questão do transporte, aumenta o alimento aí, o remédio, né? Olha aí, aumenta também a sua despesa também, não é verdade? Com viagens, enfim. Para quem utiliza muito as rodovias, fora isso, ano que vem tá aí a implantação dos Free Flow. O que é o Free Flow? É os pedágios que vai ser por fotografia, vai tirar foto da sua placa e você vai ter que pagar aí ou pelo aplicativo, né, pelo site, né, ou se você tiver a tag já vai ser automático, já cai automaticamente aí da sua conta o valor do hospedagem. A cada 15 quilômetros na rodovia Padre Manuel da Nóbrega tem o pedágio Free Flow, que já estão instalando alguns pórticos aqui na região e já instalaram inclusive de câmeras, né, de monitoramento. Aqui em Itaim já instalaram duas ou três câmeras, já que eu pude perceber. E o detalhe importante, viu, gente? Além disso, né, vai ter os radares, viu? Os radares também aí pontuando os motoristas. Agora, o que eu acho um absurdo, na minha opinião, que um absurdo é ver a polícia rodoviária fazendo seu papel de trabalho, tudo bem. Mas, poxa, 60 km por hora, a rodovia Padre Manuel da Nóbrega, em alguns trechos aqui, desde do Rio Itaim até ali Peruíbe, né? Quase ali Gaivota, Peruíbe, a 60 km por hora. E os caras ficam apontando aquele radar, né? Radar móvel pra você. Se você passa um pouco de 60 por hora, já leva uma multa aí, ponto na carteira. Eu já fui multado umas duas, três vezes, não vou negar você. Eu já fui multado umas duas ou três vezes. Inclusive, no dia do jogo da seleção brasileira, olha só, no dia do jogo da seleção brasileira, foi segunda-feira. Segunda-feira acabou o jogo, que horas? Quase, umas 3 horas da tarde, 3h30, não é verdade? Por aí. Não, duas não, quase 5 horas acabou, que eu saí da rádio umas 5 horas da tarde. E os caras tacando-lhe multa no povo. Se eu não tomei outra, também não digo nada. Agora, 67 por hora já é uma multa também. Ah, mas você tava andando quanto, André Luiz? Eu quanto eu levei as multas? Não deu nem 70 km por hora, já levei uma multa. Ué, e é sacanagem. Olha, 70 km por hora, você anda na rua de casa, pô. Não é verdade? Você tá numa rodovia. Você tem que ter agilidade na rodovia. Agora tem uns braços. Os pés leves na rodovia, que não dá, pô, pra andar 40 por hora. Nem a moto elétrica anda 40 por hora, pô. Não é verdade? Vocês estão de sacanagem aqui. No... Olha, é só pra dar-lhe multa no povo. Não é verdade?
4: Potência!
3: Agora, vamos ajudar o povo, né? É pedágio, é radar. Daqui a pouco todo mundo vai andar o quê? De a pé. Ou comprar bicicleta que é melhor.

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9: Nada mais, tá bom demais. De volta agora, 10 horas e 40 minutos em todo o litoral. Tá bom demais, bom dia pra você.
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3: Tá na mais, tá bom demais. Agora 10 horas e 43 minutos em todo o litoral. Vai mandando mensagem aí, olha. Eu perguntei hoje pra você o seguinte. Hã? Tô perguntando pra você o seguinte hoje. A questão é se você tá me ouvindo aí, usa bastante as redes sociais. Ontem eu perguntei da questão dos haters, né? Hoje é o seguinte, você acha que a rede social aproxima ou afasta as pessoas? Será que tem essa aproximação ou afasta as pessoas? Depende, né? Depende, acho que já a rede social já foi uma febre. Hoje em dia é mais pra acompanhar a vida alheia dos outros. Eu vejo desse ponto aí, né? Pode ser que eu esteja enganado, mas o que eu vejo é essa forma aí. Ah, o pessoal tá mandando resposta aqui pra mim hoje. André Luiz, bom dia, tudo bem? Olha, eu acho que a rede social afasta as pessoas sim. Porque muitas pessoas pensam, né, que tem uma vida plena, mas a realidade é outra. Também concordo com você. Quem mais aqui tá mandando alusão pra nós? Deixa eu ver aqui, ó. André Luiz, bom dia. Ô, minha amiga, tudo bem? A Lidiane. Tá, então. Ô, Lidiane, um beijo pra você. Que Deus abençoe o seu dia, viu? Obrigado. Tá mandando, gostaria de participar das promoções de hoje, hein? Tamo junto sempre, Lidiane de Itaim, lá do bairro Oasis. Ah, quem mais aqui? A Lorena do Ivoti. Ô, Lorena, tá feliz da vida, viu? Quando que joga a Argentina? Eu não lembro. Acho que joga amanhã, né? Se não me engano. Ô, Lorena, um beijo pra você. André Luiz, eu quero esse Dogão Lanches aí. Hoje tem sorteio, viu? Dogão maravilhoso. E mais aqui, o Gabriel Gomes também do Jardim Coronel. André Luiz, aqui é o Gabriel, famoso Juninho. É isso? Manda um salve aí, ó, pra obra do Marcos, pra todo mundo aí, o Marcos Soldas. Também gostaria de mandar e participar das promoções de hoje. Toca a música do Raça Negra, Cheia de Mania. Também quem tá comigo aqui, deixa eu ver. André Luiz, bom dia, tudo bem? Alô, Jorjão, bom dia, o Jorge também do Tupi, também tá com a gente hoje.
4: Não, nosso não. Prefeito, você tem que ser o prefeito, rapaz. Você tem que ser o prefeito, que aí quando você começar a errar, aí tem um vídeo pra lhe criticar. O vídeo vai partir pra ser você pra lhe criticar.
3: O pessoal tá levantando a tese aí, rapaz, para com isso, Jorjão, pelo amor de Deus. Isabel Cristina, oi Isabel, tudo bem? Eu quero fazer companhia todo dia aqui com vocês, pode ter certeza disso. A Isabel Cristina, lá do Santa Júlia. Passando aqui para desejar um excelente dia para todo mundo da Rádio Mais. Olha, André Luiz, se puder, toca uma música aí, viu? Ô, Isabel, sempre assíduo ouvindo aí a Rádio Mais. Obrigado pelo carinho, tá bom, minha lindona? Quem mais? O Emanuel. Alô, Emanuel, bom dia, tudo bem?
5: Manda bom aí. Dia, André Luiz.
3: Tudo certo?
5: Beleza? Uma ótima quarta-feira pra você, pra todo mundo aí da rádio, pra todos os ouvintes.
3: Tamo junto.
5: E vamos que vamos, né?
3: Bora, meu filho.
5: Com um pagodinho aí pra nós aí.
3: Vamos lá.
5: Ofereço aí pra minha mãe, pro meu pai.
3: Pra todo mundo. Pra
5: André Miranda, pro Jordani.
3: Boa.
5: E pra todos os ouvintes aí.
3: E vai,
5: vamos
3: Corinthians.
5: Vamos que vamos.
3: E vai, Corinthians.
5: Forte abraço.
3: E vai, Corinthians. Abre aquela tubaína lá pra ele. Abre lá.
5: E me coloca nas promoções aí, hein?
3: Uhum.
5: Beleza?
3: Abre a tubaína, pessoal. Me ajuda aí. O pessoal tá dormindo aqui na rádio.
6: Vocês
3: estão acordando que horas? Eu acordo mais cedo, meu filho, é. Antigamente eu acordava quase 6 da manhã. Agora eu acordo acordando às 4 horas. Nossa senhora, vou dormir a 1:30 da manhã. Acordo às 4 da manhã. É 2:30, 3 horas por noite, tá ruim. Preciso melhorar o meu... a minha soneca. Hã? Você dormiu 2 horas hoje, produção? Só 2 horas? O que você tá fazendo a noite toda? Sério mesmo? Tava na rua? De terça-feira na rua fazendo o que, produção? Não é possível. O Vini também tava? Na festinha? Olha, teve festinha ontem. Eu não tô sabendo, não. Vocês não me convidam, rapaz. Ah, porque eu não vou, né?
6: Potência!
3: É porque depois das 11 da noite já... Não sei de onde que é essa festa aí, meu. Me conta, vou ficar curioso. Esperar o Vini chegar aqui. Na festa. Oi, Cleusa!
7: Bom dia, meu futuro prefeito. Dessa cidade linda de Itanhaém. Oi, André Luiz.
3: Oi, Cleusa.
7: Manda uma música aí do Pablo.

0: Mando.
1: Se você puder, tá bom, meu lindo?
0: Deixa comigo.
1: Gosto muito de você.
0: Ah, igualmente.
1: E gosto do Pablo, né?
0: O Pablo.
1: Eu conheci você no dia que fui ver o show do Pablo.
0: Verdade.
1: Estive doente, peguei uma gripe muito forte, André Luiz.
0: Meu Deus do céu, menina, tá todo mundo pegando uma gripe forte, né, ultimamente aí, ó. É uma mistura de tantos vírus, né, e o povo vai pegando resfriado, gripe, não é fácil, não, viu, Cleusa? Mas, olha, desejo melhoras pra você, viu?
1: Não conseguia nem falar, por isso não mandei áudio mais pra você. Mas todo dia eu tô aqui ligadinha na Rádio Mais, ouvindo você, o Vini.
0: Obrigado.
1: O Kaique, tá bom, meu lindo?
0: Deus abençoe, viu?
1: Um abraço pra você, tudo de bom. E hoje eu, bem cedinho, você viu? O sol querendo sair.
0: Verdade.
1: E a neblina tomando conta de tudo.
0: Tava maravilhoso.
1: Mas o sol com o brilho, com a luz, com a força, verdade, empurrou a neblina embora. Você viu que coisa mais linda, André Luiz?
0: Foi maravilhoso, a neblina.
1: Pensa nisso, tava, André Luiz.
0: Tava hoje
1: o bonito. Sol é forte, forte, lindo, maravilhoso.
0: E é bom brilhar.
1: Bom dia, tudo de bom.
0: Vamos
1: tchau,
0: brilhar,
1: tchau.
0: Vamos brilhar, né?
1: André Luiz, eu também acho que as redes sociais afasta as pessoas,
0: também
1: sabia?
0: Também acho.
1: Muito. E como afasta, hein? Nossa. Muito, muito, muito.
0: Não existe, sabia? Mais, né, a proximidade, eu digo assim, de afetiva de fato, né? Um abraço, né? O cheiro. O Vini falou que não abraça mais ninguém. Depois que teve o acesso às redes sociais, nunca mais quer saber de... É, tem gente que tem alergia a toque, né? Abraço. Você também, você não gosta de abraço, Vini? Não? Não gosta? Rapaz, mas, pô, eu adoro abraço. É, beijo. Se eu tô na rua, eu beijo todo mundo. Abraço todo mundo. E o Vini não gosta de abraço, não. Falou que gosta assim, né, Vini? Tá bonito, tô brincando com o Vini aqui, tadinho. O Vini tá acordando agora. Já lavou o rosto hoje, já? Já penteou o cabelo, né? Já trocou o fraldário também hoje. Bora que bora, meu povo! Essa juventude maravilhosa. Olha, o Vini, quando tiver 30 anos, né? Aí ele vai começar a viver a vida, ele falou. Porque agora é só trabalho, né, Vini? Flávio do Jardim Coronel, bom dia pro Flavião também. É que não quer falar comigo, viu, Flávio? O Vini não quer falar hoje comigo, não. Não quer mesmo. Bom dia, Flavião, tudo bem? Sou aqui do Jardim Coronel, um abraço pra você, Flavião. Flavião, já acordou cedo, né, Flávio? Ensina o Vini a acordar cedo. Como que acorda cedo, hein, Flávio? É, ter força de vontade, foco, fé. Não às 10h30 da manhã, pô. Não é verdade? Né, Vini?
2: Alô, André Luiz, eu estou procurando um investimento, André Luiz.
0: Que investimento?
2: Um investimento que é do seu agrado também, né?
0: Ah, é?
2: É, rapaz.
0: Um investimento do meu agrado?
2: É, um investimento, pô.
0: Ah,
2: estou à procura.
0: Você está à procura de um investimento?
2: Procurando um investimento novo, né?
0: Qual que é o investimento novo?
2: Que o senhor vai fazer parte.
0: Ah, é? Eu?
2: É.
0: Não, vocês colocam os negócios aqui na rádio.
2: Colocar o negócio aí?
0: Não, né? Vocês sempre estão procurando algo novo para fazer.
2: Claro.
0: E me coloca na jogada, pô.
2: É, mas você sendo é o cabeça.
0: Sendo que eu não estou pedindo nada. Eu só cuido do meu horário aqui. Cada um tem o seu, que cuide do seu. Cada um tem o seu.
2: Cada um que cuide
0: do
2: seu botão.
0: Cada um que cuide do seu horário, das suas coisas, né? Não vem me colocar pra cuidar do teu botico, não, que
2: não,
0: eu
2: não vou
0: cuidar,
2: não.
0: Não, pelo amor de Deus, hein? Cada
2: tô
0: um
2: fora.
0: Cuida, é. Cada um cuida daquilo que sabe que tá fazendo,
2: isso,
0: pô.
2: Que der competência
0: agora,
2: correta.
0: os caras quebram a cabeça.
2: Por quê?
0: Às vezes dá errado aqui, aí joga o negócio pra mim cuidar. Fala, agora,
2: ah, é?
0: Agora se vira. Agora segura que o filho é demais. Eu não inventei nada.
2: Tem que ter responsabilidade.
0: Aí eu sou um cara que resolvo problemas aqui na rádio também.
2: Olha.
0: Inclusive.
2: É o nosso vereador.
0: Não, não é isso. Eu tô falando internamente. Quem resolve as buchas aqui da rádio?
2: É tu.
0: Então pronto, pô. Quando o calo aperta. Resolve. Quando o calo aperta, aí bate na
2: chama
0: porta.
2: André.
0: É como é o meu vagão lá, água bate na bunda, meu filho. É? Aí não tem pra onde correr. Aí vai lá, André, me ajuda.
2: André, me ajuda aí.
0: Então não me coloca nessas furadas sua não aí, pelo amor de Deus, viu? Você foi ontem passear à noite, depois das 11.
2: Que passear o quê, rapaz?
0: Foi sim, o pessoal da rádio
2: me falou aqui. Tava assistindo o jogo.
0: É.
2: México e Equador. Um jogão de bola, né? A segunda tempo eu dormi.
0: Olha, você entendeu, gente? Ele foi assistir o México e o Equador. Ele tava depois das 11.
2: Ai, aqui tá a série A, André Luiz,
0: meu Deus
2: para
0: Deus.
2: Sempre. Ai, ai, ai.
0: E como, quanto foi o México e o Equador?
2: 2-0. Lapada. Depois da meia-noite.
0: Depois da meia-noite, foi lapada.
3: Daquele jeito. Você sabe isso aqui, ó.

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2: Ó, tá chegando o seu signo de hoje pra você de Libra, finalizando aí. Boas oportunidades pra você de Libra. Hoje, por meio de amizades e parcerias, tem boas oportunidades pra você, tá? Escute a opinião diferente, você de Libra. Bom dia, você de Escorpião. O foco estará na carreira e nos seus objetivos pessoais. Sua determinação pode abrir portas, viu? Desde que você mantenha sempre calma diante dos desafios, tá bom? Pra você de Sagitário, bom dia. O dia favorece novos aprendizados, planos para o futuro também. Aproveite para sair da rotina e buscar inspirações, principalmente no amor, e evitar cobranças também, você de Sagitário. Bom dia, você de Capricórnio. A quarta-feira pede equilíbrio, viu? Entre o trabalho e o descanso. Não tente resolver tudo de uma vez só. Na vida financeira, mantenha o planejamento, você de Capricórnio. Bom dia, você de Aquário. Tudo bem, você aquariano, você aquariana? Parcerias estarão em destaque hoje. Trabalhar em equipe trará bons resultados. Olha, no amor, o diálogo será bem mais essencial para você evitar maus entendidos, tá bom? Bom dia, você de peixe. Sua intuição estará ainda mais forte hoje. Confie no seu coração, mantenha os pés no chão também hoje, você de peixes. Cuide da saúde e reserve aquele momento para relaxar entre você e a sua companhia, tá certo? Agora 11 em ponto, amanhã tá de volta o horóscopo do dia na Mais. Tá na Mais, tá bom demais, já tô de volta, hein? Olha a música da Mais aí, ó.
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2: Bem, de volta, tá na Mais, tá bom demais, de volta na programação mais gostosa do seu rádio. Vai mandando aquele alusão pra nós aí no 3427-2325. É tão bom estar com você sempre aqui nas ondas do rádio. Você também pela supermaisfm.com.br. Você pode mandar também, mandar mensagem por lá também, se você quiser ouvir também. É maravilhoso o site da rádio, supermaisfm.com.br. 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Show de bola, hein? Fala para você também que... É? Ah, que legal. Tem informação já para você, viu? Informação importante aqui na Rádio Mais. Lembrando que o Neymar vai realizar um leilão. Um leilão de novo, né? Aquele leilão solidário após a Copa do Mundo, viu? Com itens raros. É, e também há experiências do show do Thiaguinho. O evento tem a parceria, né, com alguns artistas. E o evento será dia 3 de agosto, viu? É, na Swai Music Hall, em São Paulo. Tem o objetivo de arrecadar recursos para os programas sociais do Instituto Projeto Neymar Júnior, que fica aqui em Praia Grande. Tá todo mundo aí, né? Na expectativa, porque esse leilão solidário, só quem tem muito dinheiro, viu? É, só quem tem dinheiro para dar e vender e ajudar o projeto também, né? É mais pela ajuda do projeto. E aí eles vão ter vários leilões lá de itens importantíssimos, inclusive itens da Copa do Mundo também, viu? Para ficar na história. Agora, se o Neymar, se a seleção brasileira for hexacampeão, vai ser show de bola, hein? Porque vai ter produtos aí que valendo o olho da cara. Ah, André Luiz, o que mais tem de notícias e informações? Você sabe que... Ah, deixa eu falar desse assunto polêmico aqui na região, né? Olha, falar pra você também que... Ah, verdade, essa notícia é importante. Tá aqui já toda a região falando sobre a questão do emprego, né? Geração de emprego que eu passei. Passei hoje cedo aqui pela manhã, que tá indo um ano pro outro, né? Teve aí um aumento significativo na geração de emprego, viu? Com 688 vagas nos últimos 12 meses, né? Então, nos últimos 12 meses, aí, 688 vagas foram contempladas em carteira assinada. Você sabe que Itanhaém agora, pelo jeito, a notícia é boa. Está entre as 100 cidades do estado de São Paulo que mais geraram emprego aqui em toda a região. Que beleza, hein? Olha, quem mais contratou aí foi lojas e mercados, viu? Atendentes de lanchonete também, operador de caixa, repositores, né? Serventes de obras e muito mais. Olha, para quem busca uma oportunidade, também pode, né, acompanhar as vagas pelo PAT, viu? Tá bom? Pelo PAT Itanhaém, que reúne várias oportunidades lá para você poder ter seu emprego garantido. Agora, tem muita gente que não quer ter emprego, quer ter, né, um salário digno como autônomo, né? E aí eu falo para você, vai entrar no MEI, faça já o seu CNPJ bonitinho, né? Se regularize, porque ano que vem... O bicho pega, viu? Pode ter certeza disso. Você sabe que Mongaguá apresenta uma leve recuperação aí na questão dos empregos, tá? São 13 vagas, só 13 vagas. Foi um número maior aí de maio, né? Do que o ano passado. O número ainda é bem pequeno, mas representa uma melhora aí na comparação do maio do ano passado. Então, mais 13 aí. Rapaz, pouco ainda, muito pouco, né? Para uma cidade grande. E eu falei também de Peruíbe que... Tá muito preocupante o cenário lá, porque teve uma baixa, hein, na questão do emprego na cidade de Peruíbe. Não sei se é a questão da confiança também, né? Vai saber, né? Vai saber! Ah, o que mais aqui? Fala que a Polícia Federal fez uma nova operação. A Polícia Federal realiza, né, uma nova operação na investigação sobre suposto desvio de recursos de contas de políticos, né? Em ações aí que envolve várias pessoas ligadas ao deputado Sóstenes Cavalcante. E tá de novo essa polêmica aí, os caras levando por baixo dos panos aí uma grana do povo brasileiro, né? E a Polícia Federal está fazendo nova operação em busca, né, dessa investigação sobre suposto desvio, né? Esse suposto desvio aí de dinheiro. Que é, olha, impressionante, né? Os caras vão na cara dura, não é verdade? Fazendo aí o que quer e bem entender. E falo pra você o seguinte. Eu sou ainda do contra da questão do fundão eleitoral. Vem a campanha agora eleitoral para governador, presidente, deputado federal, estadual, senador. Né? São 5 votos aí e o fundão eleitoral aprovado mais de 4 bilhões de reais aí para os partidos políticos. Eu acho que vai aumentar muito mais esse valor ainda, né? É um absurdo, né? Por que não pega esses 4 bilhões aí, invista numa melhor educação, principalmente a saúde do brasileiro, não é verdade? Mas não, vamos gastar com eleição, é dose, viu? Não é fácil não, né? Não é fácil não.
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2: Olha, tá chegando muito mais sucesso pra você, Gustavo Lima.

0: tá na mais, tá bom demais. Ei, música bonita demais.
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0: Olha aí, você vai mandando mensagem aí no 3427-2325 na Manhã da Mais, a manhã mais gostosa do seu rádio, a mais ouvida de toda a região. Obrigado pela grande audiência, viu? André Luiz, bom dia! Deixa eu mandar um grande abraço, pessoal lá da Sabor Nordestino. Ô, minha amiga Val, José também, toda a turma aí da Sabor Nordestino. 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Domingo agora tem Seleção Brasileira e Noruega. 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Bora que bora! Quem mais aí tá mandando alusão pra Rádio Mais?

0: O pessoal tá com preguiça hoje, quarta-feira, né? Conheceu com uma névoa hoje. Ô Maria Lúcia do Oasis, um bom dia pra você, ótimo dia, André Luiz. Toca a música bonita aí, vou tocar a música bonita. E vou abrir aquela tubaína pra você também, viu? Toca aquela tubaína.
1: Potência!
0: E o Flávio do Jardim Corona também com a gente, obrigado. Quem mais aqui? Alô, minha amiga! A Fátima, ô Fátima! Tudo bem, minha lindona? Bom dia pra você também. Obrigado pelo carinho, pela sintonia.
2: André.
0: Oi.
2: Você coloca nas promoções pra me ganhar alguma coisa, meu amigo.
0: Bora, minha filha, bora.
2: E toca uma música bem linda pra mim.
0: Mando.
2: Do Bruno Marrone, por favor.
0: Bruno Marrone, né, minha amiga? Fátima do Corumbá.
2: Ofereço para vocês da rádio.
0: Obrigado.
2: Todos que tá escutando.
0: Obrigado, viu?
2: Essa rádio maravilhosa que eu amo.
0: Obrigado.
2: Eu levanto 6 horas da manhã, já ligo meu rádio, meu filho.
0: 6 da manhã, ela já liga o radião na Rádio Mais e deixa cravado aí na sintonia da 87.5. Obrigado, Fátima. Que Deus abençoe você sempre, minha amigona. Um beijão pra você. A Alzira do Guapurá também mandou alusão. André Luiz. Tudo bem, André? Aqui é a Alzira. Tá sempre trabalhando, né, Alzira? Não perde tempo, não, né? Tá mandando música aqui lá pro Paulinho da CP Pré-Fabricação, Ricardo Corumbá. A Fátima do Poço do Guapurá, tá corrida a Fátima hoje, viu? A Mara também, a Bertinha. Também sumiu a Bertinha, né? Menina do céu. As Pedras Preciosas, a Marinalva lá também da Cabo Sul. Quem mais ela tá mandando aqui, ó? Carlos Miguel, a Jennifer também lá do Belas Artes. A Rosa da Garagem, a Meire também, a Josi, a Cleide, a Rosângela. É a Alzira mandando pra todo mundo, né, Alzira? Todo o timaço aí ouvindo a Rádio Mais, obrigado. Quem mais aqui tá mandando alusão? A Zefa do Savoy. Ô, Zefa! Menina do céu, ela tem uma horta bonita lá, né, Zefa? Mandou foto esses dias aqui no Jogo do Brasil. André Luiz, olha, tô desesperado com a seleção brasileira. Fui até ver a minha horta. Quem planta, colhe, né, Zefa? Quem planta, colhe. Eu falo pro Vini aqui, ó. Vai plantando que você vai colhendo, meu filho. Planta coisa boa. Bom dia, meu amigo André Luiz. Que Deus te abençoe. Obrigado, minha amiga Zefa do Savoy. Ó, se minha amiga Célia... Assim, minha amiga Célia é tudo ouvinte do Vini, verdade. Concordo também, viu? É. Tá puxando muito o saco do Vini, viu, Zefa? Pelo amor de Deus, faz isso não. Ah, Brasil vai ter que ganhar muito aí, muito fôlego pra jogar contra a Noruega, né? Eu espero, viu? Eu espero que a gente reme... M pra dar certo, porque a Noruega tá remando, né? Tomara que falte fôlego pro norueguês aí, né? Tomara! Quem mais aqui tá mandando alusão pra nós? É, André Luiz, bom dia! Ô, minha amiga Tereza, você ligou pra mim, Tereza? Tem que mandar mensagem, Tereza, viu? Manda mensagem aqui, tá bom, meu? Ah, Tereza do Corumbá, um beijo pra você, obrigado. Quem mais aqui? Alô, bom dia.
3: Bom dia, André Luiz.
0: Oi.
3: Aqui é o Edson Moarama, passando pra desejar uma ótima quarta-feira pra
0: você, Edson,
3: pra todos aí da Mais FM.
0: Obrigado.
3: Que Deus abençoe nossos dias.
0: Tamo
3: Quero
0: junto.
3: Participar das promoções.
0: É, manda.
3: E se der, toca uma música aí do Zeca Pagodinho.
0: Zeca Pagodinho.
3: E enquanto a pergunta do dia, eu acho... Acho não, tenho certeza. A internet afasta as pessoas.
0: É, né?
3: Porque fica todo mundo só ali no teclado, não olha nem pros lados.
0: Verdade.
3: Até os médicos estão assim. Você vai numa consulta e não olha nem na tua
0: Verdade.
3: Cara. Só fica lá no teclado e um abraço. Vai fazer o quê? Um dia melhor.
0: Meu Deus do céu, verdade.
3: Um ótimo trabalho. Fica com Deus.
0: O Edson.
3: Ô, André Luiz, que é o Edson Mora.
0: Mandou bem mesmo.
3: É, quanto o jogo do Brasil, você viu, né? O Brasil vai encarar a Noruega, né? Vai ser pedreira.
0: Vai
3: Mas
0: ser pedreira.
3: Mesmo assim eu acredito no Brasil ainda.
0: Eu também, viu?
3: Eu acredito que vai ser 2-1 para o Brasil.
0: Eu tô confiante.
3: Gol de Vini Júnior.
0: Vini Júnior? É. Você acha que só o Vini Júnior vai fazer? Só o Vini Júnior? Eu acho que mais gente aí, viu? Mais gente. Quem mais tá mandando mensagem? A Marta Silva também tá com a gente. André Luiz, olha, eu tenho uma opinião formada aqui sobre a questão da rede social. Se ela afasta, né, ou se ela aproxima as pessoas. Eu acho, na minha opinião, diz a Marta aqui, ó, que ela sim pode aproximar pessoas, porque através das redes sociais você pode conhecer alguém importante pra sua vida. Também a opinião da Marta aqui, né? Tem que utilizar por uma forma positiva, né?

quem mais aqui? A Márcia também tá com a gente. André Luiz, ó, lá em casa é proibido, viu? É celular na mesa e no sofá. Ah, que beleza, hein, Márcia? Beijo. Quem mais aqui, ó? Vai mandando sua opinião. Você acha que a rede social, ela afasta ou ela aproxima pessoas? Cada um tem uma opinião, né? Aquela pessoa que fica postando tudo, né? Na vida. Tem gente que ganha seguidor, tem gente que perde, né? Por exemplo, meu perfil é mais tranquilo. Eu não fico postando quase nada de nada. Agora eu vou começar a mudar o gabarito. Vou mudar, viu? Vou começar a postar bastante coisa lá. Vamos ver. Perde, né? Por exemplo, meu perfil é mais tranquilo. Eu não fico postando quase nada de nada. Agora eu vou começar a mudar o gabarito. Vou mudar, viu? Vou começar a postar bastante coisa lá. Vamos ver. Vamos ver se ajuda ou atrapalha. Eu vou ter a experiência própria. Quem mais? A Solange também. A Solange Maria também com a gente. André Luiz, a melhor emissora de todos os tempos da Rádio Mais. Ô, minha amiga Solange. Obrigado, viu? Olha, vocês são demais. Adoro ouvir a Rádio Mais sempre. Nunca mudo de estação. Olha, Solange tá aqui, tá, hein, Solange? Quem mais aqui? A Tatiana também tá com a gente. Bom dia, Tati! Ah, o Juliano também tá com a gente. Tá lá no Grandesp, eu vim na programação no Cibratel 2. Alô, Jerônimo, tá trabalhando ainda? Rapaz, tá aí, ó. O cara sai pra almoçar 11 horas, ele falou, né? 11 horas. Mas já são quase meio-dia, ele tá lá ainda. Trabalhando, feliz da vida. Não é verdade? 11 horas e 34 minutos em todo o litoral. Você não mandou mensagem ainda, não ligou, não mandou. Manda aí, meu filho, manda, manda. Liga pra nós aqui, liga. Liga que eu quero falar com você. Simone Man! Manda, seu alusão, no 3427-2325, o nosso WhatsApp, tá?

0: demais.
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Tá na mais, tá bom demais. 11h47, bom dia pra você. 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Alô, Dair, um forte abraço para você também, sempre com a Rádio Mais, obrigado. Também deixa eu mandar um grande abraço ao nosso amigão Bianchi. 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

0: 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Acontece, rapaz. Ai, ai, ai. Eu tenho TDAH. E se você tira um texto da minha frente, o texto aqui, ó, que eu tô lendo, apagou sem querer o computador aqui, ó. Aí, rapaz, eu fico doido, viu? Aí eu esqueço que eu tô falando. É uma lasqueira. Depois que eu tive Covid 3 vezes, dizem quem teve Covid 3 vezes ou mais, né? Ou uma vez já. Fica esquecido, né? Rapaz, eu sou muito esquecido das coisas. Esqueço rápido. Ah, e a vida tem que ser levada com leveza. Senão a gente vai se estressando, não é verdade? Quem tá comigo aqui rapidinho, mandando alôzão pra Rádio Mais? Tem muita gente mandando aquele alô. André Luiz, é o Gabriel Gomes. Alô, Gabriel, um abraço pra você. Tamo junto. A Maria. Ô, Maria, bom dia.
1: Bom dia, André. Bom dia, Vim. Tudo bem com vocês? Você? André, manda uma musiquinha aí pra mim. Pode Bora. Ser o Casca de Bala.
0: Pode ser o Casca de Bala.
1: Tá bom? E quero participar aí do sorteio de hoje, da manhã, depois.
0: Boa!
1: Brincadeira. Tá bom? Tenha um bom dia aí pra todos. Obrigada, até mais.
0: Eu já tô enchendo a tubaína aqui, mulher. Pelo menos a tubaína tu já levou já. De graça hoje. De graça. 11h51 a mais. Quem mais aqui? Alô, Pablo. É o Pablo.
2: Bom dia, André Luiz. Bom dia. Tudo bom? Pablo aqui da Manubela, passando pra desejar Pablo. Um excelente quarta a todos os ouvintes tamo aí junto. Da rádio.
0: Tamo junto, meu parceiro.
2: Se puder, me coloca nas promoções.
0: Lógico.
2: Aqui é o Pablo da Manubela, rações e acessórios para o seu pet.
0: Sempre, sempre com a gente.
2: Gostaria
0: aí,
2: de pedir uma música do Alexandre Pires.
0: Alexandre
2: Pires. Pode tocar qualquer uma.
0: Qualquer
2: Valeu, meu amigo. Deus abençoe a todos. Um abraço, André.
0: Qualquer um dele. Qualquer um mesmo, né? Qualquer música do Alexandre Pires. Boa. Tá aqui, ó. Já já eu mando pra você, viu? Tem música bonita da Rádio Mais aqui. 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Ô, meu amigo, meu amigão José.
3: Olá, André Luiz, bom dia, tudo bem aí?
0: Ô, José.
3: Você não faz o último aí do horário seu, né?
0: José, ontem os caras comeram bola aqui, viu? E rapaz, passou batido o seu áudio ontem. Você percebeu, né, José? Mas eu falei, não, vamos pesquisar, cadê o áudio do José?
3: Aí, ó, a Nalva tá aqui almoçando.
0: Ô, Nalva, almoça cedo, mulher, mas que coisa. Tem gente que almoça cedo, né? Eu almoço só depois da 1 da tarde, só.
3: Ah, é.
0: Oi.
4: Bom dia, André Luiz.
3: já tá.
4: Bem, meu querido.
3: Tá com o prato cheio.
0: Rapaz, graças a Deus. Deu glória a Deus pra isso, viu?
4: Vamos almoçar.
0: Bora, mulher. Bora. Vamos almoçar junto comigo hoje.
4: Cadê o Vini?
3: Vini tá dormindo.
4: Tenha uma boa tarde. Deus te abençoe. Um beijo no coração.
0: Ei, minha lindona. O Vini tá mandando um abraço pra você também, viu? Tá. Ele acabou de acordar, mas tá mandando um abraço.
4: Todos aí, fica com Deus.
0: Beijo.
4: Edinalva.
0: Oi, Edinalva.
4: Edinalva.
0: Nossa, estão felizes hoje, rapaz. Que beleza, hein? Que benção. Brasil.
3: Alô, André Luiz. um abraço aí, pra todo mundo.
0: Aí eu já não tô ouvindo mais nada, viu? É um fala em cima do outro aí, é uma. É uma lasqueira que eu não consigo ouvir nada depois. Roda mais tubaína aí, ó.
5: Potência. Não entra, não.
3: Tô 2-0.
0: 2-0.
3: Tá comendo e falando.
0: Tá comendo doce, e falando.
5: Doce, doce como mel.
0: Não pode falar com boca cheia de não, pelo amor de Deus.
3: André Luiz, minha rádio é mais.
0: Esse José Briscotti é um barato, viu? Tamo junto, casal maravilhoso. Ah, é tão bom ouvir vocês aqui na arte sempre, viu? Obrigado. Beijão pra todo mundo aí do Oasis.
6: Oi, André. Bom dia. Oi. Acho que eu liguei sem querer.
0: Ô, minha amiga Tereza, um beijo. Você sabe que, ó, eu tô torcendo pra sua recuperação logo, hein, mulher? Não me deixa aqui sozinho, não, pelo amor de Deus. Alô, José também tá lá. Tá trabalhando hoje, homem de Deus. Tá trabalhando hoje o homem aqui, ó. André Luiz, estou aqui no trabalho hoje.
7: Tudo bem? Bom dia, rapaz. Cadê o mar?
0: Cadê o mar?
7: Olha ela aí, ó. Tá chegando, hein?
0: O que que tá? É a frente fria?
7: Será que vai vir frio por aí?
0: Tá vindo uma chuva.
7: Não, meu povo. Ninguém aguenta mais, não. Cê é doido, hein?
0: Ó, abriu o sol de manhã. A previsão era de sol o dia todo hoje, mas já nublou, né? Já tá mudando o tempo de novo.
7: Olha. Cadê o mar, minha gente?
0: Cadê?
7: A neblina aí, ó.
0: A neblina mesmo, olha.
7: Jesus amado.
0: Já mandou até pra mim agora aqui a imagem, né, José? Tamo junto, José. Obrigado, grande José. Rapaz, tá bem nublado mesmo, tá bem cheio de neblina na praia. Ele tá ali no Cibratel, é isso? Ei, José, bora que bora.
8: Fala, André Luiz, Vini, galera da Mais. André Luiz, eu fiz igual o Vini. Eu fiz uma limpeza no Facebook, tudo que não me interessar. Eu cheguei a uma conclusão que eu, no caso, tava vivendo pra provar pros outros que eu consigo, que eu sou bom, que eu tenho isso, que eu tenho aquilo. Eu não tenho que provar nada pra ninguém, ninguém pagar minhas contas.
0: É isso mesmo, é isso.
8: Pelo contrário, a gente, meu, só tem um cara que a gente tem que pagar e muito, é o governo. Graças a Deus tá acabando a taxa dos impostos, agora a nossa parte. E, meu, a rede social é só pra quem trabalha. Eu vou manter a minha porque é quase um portfólio. Do contrário, eu voltava pro telefone fixo, aquele de discar.
0: Eu também.
8: E de roletinho ainda.
0: Denis Nogueira dos Faróis. Eu tava comentando esses dias sobre isso, viu? Eu tava comentando. E amanhã é quinta, né? Amanhã tem a palavra misteriosa. Mas eu vou soltar uma pergunta aqui depois sobre essa questão aí, né? Que antigamente, você prefere hoje ou antigamente? Era só no telefone discado, né? Não tinha essa mordomia que nós temos hoje, que é o celular na palma da mão. Que distância, famílias, amigos, na verdade, tudo na palma da mão. Você consegue fazer tudo pelo telefone. Eu acho que valorizou, lógico, e valorizou o tempo, com certeza. Dá mais agilidade. É bem melhor? Com certeza é bem melhor. Mas, assim, estraga por outro lado, né? Pela afetividade das pessoas, o compromisso de estar ali, às vezes no jantar, no almoço, conviver mais. E os dias passavam mais devagar, lembra? Rapaz, pra chegar à tarde, eu lembro que na época amanhecia o dia, pra chegar até a final da tarde, pra noite, demorava, rapaz. Hoje passa voando, né? É impressionante, o tempo tá voando hoje em dia, né? Ai.
9: Bom dia, André Luiz, pra você e pra todos os ouvintes, pra todos vocês aí da rádio, pra sua família.
0: Obrigado.
9: E eu gostaria de escutar uma música do Paralamas do Sucesso. A música é Onde Quer Que Eu Vá.
0: Onde quer que eu vá.
9: E eu acho sim que a internet faz as pessoas ficar mais distantes uma da outra. Do que eu uni. E eu gostaria também de participar das promoções.
0: Ó, mas tem gente que acha que a internet aproxima pessoas, tem sites e aplicativos aí, aplicativos e sites de encontros amorosos, né? É? Fala a verdade.
10: O poder.
0: O Vini fez um arrastão lá, ó. Fez um arrastão, Vini? Não. Qualquer no Tinder, é isso? Você usava o Tinder? Rapaz do céu, quantas meninas você conheceu? Várias? Pra que isso, rapaz? Pra que isso? A sua namorada você conheceu no aplicativo também, é isso? Explica pra mim, explica!

0: mais, tá bom demais. Alexandre Pires, hein, pra relembrar o passado. Meio de dois, já tô indo embora, viu, Vini? Tchau.
1: Alô, André Luiz.
0: Tchau, olá, Vini, tchau. Você,
1: tchau,
0: você.
1: Tchau, tchau. Bom almoço.
0: O Vini tem um apelido hoje aqui na rádio, o Rei do Tinder.
1: Rei do Tinder? Ah, não sou eu, não.
0: Rapaz.
1: Aqui da rádio não sou eu, não. Rapaz, o Rei do Tinder.
0: Rapaz, você tinha um Tinder, Vini?
1: Eu não sou.
0: Você nunca teve Tinder, Vini?
1: Eu já. Você
0: tá
1: não
0: vendo?
1: Vou negar, então, já tive aplicativo, já relacionamento.
0: Eu nunca tive Tinder na vida, não
1: nunca
0: sei.
1: Nunca teve?
0: Nunca tive, não, porque, né? Cada um tem o seu
1: o
0: perfil,
1: homem responsável.
0: Pô. Cada um tem o seu perfil.
1: Claramente.
0: Agora, se me viu no Tinder alguma vez, é fake.
1: É fake,
0: pelo amor de Deus. Agora tem
1: plataforma. Diego Gustavo Mioto é fake news.
0: Rapaz, eu falo pra você, tem gente que tá no Tinder, mas é mentira, viu? É mentira. É mentira. Não,
1: e
0: não vai,
1: você conhece alguém, André, que é comprometido e tá no Tinder também? Utiliza algum
0: não
1: parceiro
0: sei, seu? Eu não sei, eu não tô no Tinder, pô. Você já viu alguém lá que é comprometido tá no Tinder? Você já viu alguma vez?
1: Eu já.
0: Você que já instalou o aplicativo, é? Você já viu?
1: Eu já vi, já.
0: Tava pesquisando os meninos então, menino?
1: Não, eu vi uma amiga do meu irmão.
0: Amiga?
1: É, uma amiga. Olha a fofoca aí.
0: Rapaz do céu.
1: Amiga do meu irmão.
0: Amiga do seu irmão.
1: Isso.
0: Que tava no site.
1: Que tava no relacionamento.
0: Tava no relacionamento.
1: Isso,
0: você sabia o cabra? Também. Você sabia quem era o cabra?
1: Não, não conhecia pessoalmente, só por foto.

0: foto.
1: Só por foto.
0: Só por foto. Aí, eu sabia que ela é, ela comprou uma Tinder.
1: Aí ela tava no Tinder.
0: Tava no Tinder.
1: Deu match com ela ou não?
0: Não. Nem curti nada.
1: Não, passou batido.
0: Passou batido.
1: Mas você não tirou um print, não? Falou, olha só. Falou,
0: tirei.
1: Irmão, o que que...
0: Você é meu irmão.
1: O que que ela tá fazendo aqui? A moça era bonita, pelo menos, não?
0: Mano, André, aquela história lá, né?
1: O quê?
0: Você sabe muito bem.
1: Qual a história?
0: É, como é que é aquela frase? Não,
1: o Vini
0: é feio,
1: foi...
0: mas também não é bonito?
1: Isso, o Vini foi pro encontro uma vez.
0: É, não fui eu. Eu recebi essa mensagem de um camarada meu.
1: Qual camarada?
0: Deixa eu contar a história.
1: Uhum, né? O camarada do Vini,
0: Um camarada meu, amigo meu.
1: Uhum.
0: Você quer falar você?
1: Tinha um camarada do Vini.
0: É, um amigo meu.
1: É, um amigo dele. Faz de conta que é um amigo dele, tá?
0: Não, é sério, é certo. Eu nem ia comentar.
1: Aí ele foi conhecer a moça do aplicativo.
0: Ele conheceu a moça.
1: Conversou com a moça.
0: Conversou com a moça, né?
1: Deu uns beijinhos na moça.
0: Eu acho que deu, né? Deve ter dado umas bitocas na moça, né?
1: Deve ter dado, aí pela conversa sua que eu vi.
0: O cabra, ele conversa bastante comigo.
1: Ah, é?
0: Né? Aí eu tava conversando com ele, tá? Aí eu perguntei, e aí, mano, deu certo lá?
1: No final do encontro, você mandou uma mensagem pra ele.
0: Isso.
1: Não, ele te mandou mensagem, é isso?
0: É.
1: Aí ele te mandou mensagem. Isso, aí...
0: Tava conversando sobre o trabalho e vi, combinou no assunto.
1: Isso.
0: Combinou. Aí... Falei, e a mina lá, mano, como é?
1: E aí, e a mina lá?
0: Conversa informal, né? Aí ele, olha... Não é feia...
1: Também não é bonita.
0: Mas também não é bonita. É. Ele mandou essa mensagem.
1: Sério?
0: Mandou. Só que não pra mim.
1: Não pra você?
0: Não,
1: rapaz.
0: Mandou pra menina.
1: Meu Deus do céu.
2: Potência.
0: É a menina esperta como é, né? Mulherada certíssima. Essa mensagem não era pra mim, não, né? Aí o cabra, não. Você não. Você não é assim. Você é especial.
1: Meu
0: você
1: Deus
0: é.
1: Céu.
0: Você é maravilhosa.
1: O cara fez uma coisa dessa?
0: Fez, André.
1: Não acredito.
0: Fez.
1: Como que pode, bicho? Não prestou atenção quem tava mandando mensagem no WhatsApp? Rapaz,
0: na correria.
1: É,
0: tava na estrada, inclusive.
1: Na estrada?
0: O cara.
1: Meu pai amado. Olha, eu falo pra você o seguinte, Vini. Por isso que site de aplicativo tem que tomar cuidado.
0: Tem que
1: você...
0: tomar cuidado. A mensagem que você
1: manda. O site de namoro tem que tomar cuidado.
0: Isso.
1: Importante lembrar que você tá nesses sites aí e tem muitas mulheres caindo em golpe, viu? De sequestrador. De pessoas que vai tirar o dinheiro ali, sequestra o relâmpago. Toma muito cuidado para você no aplicativo aí de Tinder, outras plataformas aí de namoro. Toma muito cuidado, viu? Inclusive tem sites hoje em dia. Tava até uma notícia agora há pouco aqui na rádio.
0: Manda ver.
1: É, de plataformas de pessoas casadas.
0: Casadas?
1: Querendo um encontro afetivo.
0: Ah, é?
1: É fora do casamento. Isso é muito complicado, porque quando a pessoa... se perde nesse
0: perde
1: mundo,
0: o respeito.
1: Perde o respeito, né? Por isso que eu falo pra você, redes sociais hoje, a internet, ela ajuda muitas pessoas, mas também atrapalha vários relacionamentos, várias pessoas aí.
0: Mas você sabe que, André, a gente olha por fora...
1: Vê que é tudo fácil, né? No mundo virtual é tudo fácil, é tudo mais fácil, mas não é a verdade.
0: Mas você percebe, André, que a gente é um pouco mais convencional,
1: uhum.
0: Mas hoje em dia tem muita gente que tá liberado, relacionamento aberto.
1: Ah, é?
0: É, rapaz.
1: O seu é aberto,
0: eu impressão,
1: então.
0: O meu não. Fechado a sete chaves, mas tem muita gente...
1: Que é liberal.
0: Né? Que é liberal.
1: Você teria uma, duas, três
0: não,
1: esposas?
0: Não, jamais.
1: Não?
0: Não, nem no Alibaba.
1: O Alibaba tinha sete mulheres, não é verdade? É isso a história, é?
0: Sim.
1: Dizem que todo homem deveria ter sete mulheres.
0: Sete?
1: Não é verdade?
0: É, ó.
1: Os cabras não dão conta nenhuma.
0: Não é machismo.
1: É.
0: Na conta de sete mulheres?
1: É, o pessoal fala aí, o pessoal fala. Quando eu era jovem, achava que era legal até, né? É uma boa ideia. Pô, se o Brasil fosse assim...
0: A cada semana é um encontro.
1: Quando eu era jovem.
0: Quando você era jovem, não faz muito tempo,
1: eu ficava,
0: né,
1: pensando, falei, poxa, por que não,
0: é,
1: né?
0: Ainda é jovem.
1: Poderia ter sete mulheres
0: sete
1: pra cada...
0: Mulheres?
1: Para com isso, né?
0: Mas você ia rachar conta com todas ou ia pagar pra todas,
1: para
0: André?
1: Com isso, Vira. Tô enchendo o saco, ó.
0: Haja cartão.
1: Alô, Manuel do Aço também com a gente. O Edson do Savoy. Alô, Alzira. A Helena participando com a gente. A Maria também mandando mensagem. Alô, Fidelis, bom dia. O Marino também tá com a gente. Bom dia pra você. Obrigado. Tamo junto sempre. Vira, tô indo embora, viu?
0: Vai, André Luiz.
1: Mas e o Tinder? Deu certo pra você?
0: Olha, André Luiz, o Tinder não deu certo, não.
1: Não?
0: Não, não.
1: Você não conheceu sua amada pelo Tinder?
0: Eu conheci por outro...
1: Ah, é? Por outro aplicativo.
0: Isso.
1: Qual que é o nome do aplicativo?
0: Conheci pelo Face.
1: Ah, pelo Facebook? Olha só, hein? Foi lá no Facebook, deu uma olhadinha.
0: Só que você acredita, André, que eu tava meio desiludido?
1: Tava desiludido.
0: Eu tava desiludido da vida, assim, ah...
1: Olha o, que eu, olha o que eu tentei de namorada pro Vini, impressionante, rapaz. Olha, ninguém... Olha, hein? Foi lá no Facebook, deu uma olhadinha.
0: Só que você acredita, André, que eu tava meio desiludido?
1: Tava desiludido.
0: Eu tava desiludido da vida, assim, ah...
1: Olha o, que eu, olha o que eu tentei de namorada pro Vini, impressionante, rapaz.
0: Olha, ninguém me quer.
1: Todo
0: eu
1: mundo,
0: não quero mais ninguém.
1: Todo mundo que eu conhecia na rua, ué, conhece meu sobrinho, ele quer alguém na vida dele, ninguém quer.
0: E sabe o que, que eu fiz?
1: Aqui você é curva de rio, bicho.
0: Nossa, eu sou curva de rio, eu não presto. Ah, fala pra você, sabe o que, que eu fiz?
1: O que
0: eu tava
1: que
0: meio desgostoso na vida, é. No relacionamento, na parte de relacionamento.
1: Ah, você publicou?
0: Não.
1: Preciso de uma namorada.
0: Não, não, não. Não,
1: não
0: isso?
1: Isso,
0: né? Feira do Rolo, não.
1: Isso, foi na Feira do Rolo.
0: Não, é que geralmente, né?
1: Fala logo.
0: Os camaradas mandam mensagem primeiro pra menina, né? Ele que vai em busca, né?
1: Ah, ele que vai em busca.
0: E vai em busca.
1: E
0: eu fui diferente.
1: Ah, foi?
0: Eu mandei uma mensagem seguinte, eu falei, ó, tá aqui meu WhatsApp. Se quiser,
1: nossa,
0: me chama.
1: Ah, que isso, Vini.
0: Foi assim. E deu certo.
1: Ah, deu certo?
0: Entendeu?
1: Que beleza.
0: Se eu soubesse disso antes...
1: Ah, para com isso. Mas pra ser pra algumas pessoas só. Eu acho que nesse ponto eu achava que você era um cavalo, velho.
0: Não, mas ela gostou da minha foto e gostou da minha atitude.
1: Ai,
0: que mas esse cara é misterioso.
1: Oh, esse cara
0: é diferente.
1: Esse cara é fantástico.
0: Esse cara tem algo a mais.
1: É fantástico.
0: Que eu fiz algo diferente,
1: Cid,
0: entendeu?
1: Moreira, misterioso.
0: Às vezes, até pro pessoal, independente da idade, você tá meio em dúvida, tem atitude.
1: Ah, então
0: tem atitude, faça algo diferente que você vai conseguir.
1: Um telecurso, como...
0: Não, eu não.
1: Conquistar a amada.
0: Eu não, você pode até ser.
1: Viu, Denis?
0: Eu não.
1: Denis dos Faróis.
0: Faça algo diferente, saia da mesmice.
1: Isso.
0: Entendeu?
1: Uhum.
0: Tome atitude.
1: Eu vou tomar atitude. Tô indo embora. Tchau, gente! Obrigado! Tchau, Vini.
0: Tchau.
1: O cara mais namorador do Tinder é o Vini. Tem lá seu perfil ainda, né?

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0: Alô. Boa tarde pra você na audiência da Mais. Aqui é o Vini, seu amigo Vini. Dia 1º de julho de 2026. Uma quarta-feira caiu dia 1º de julho. Que você tenha um mês sensacional, com muitas vitórias, um mês maravilhoso e principalmente, sim, muita paz, saúde e tranquilidade pra todo o pessoal que tá ligadinho na Rádio Mais sempre. Tem prêmio pra você, tem sorteio na Mais, tem tudo de bom, tem a sua música, o seu sucesso. Tem música linda que é o sertanejo, forró, pagode, pode mandar. O WhatsApp é liberado, 3427-2325. Anota o WhatsApp da Mais. Vini, você é fixo. É fixo, mas também o WhatsApp principal da rádio. 3427-2325. É o Zap da Mais pra você mandar aquele alô. Manda áudio. Mande áudio na Rádio Mais. Fica à vontade. Pode mandar, viu? Manda aquele áudio bonito.
1: Mande áudio. Não mande, né? Não manda escrevendo, não, que eu não sei ler, não.
0: Tá escrito,
1: mande
0: não? Manda áudio.
1: Mande áudio, por favor.
0: Mande áudio no Zap da Mais que tá bombando. Tá chegando a Copa. Ah, logo uma da tarde tem jogo, né? Ah, quem vai passar? Vai passar no YouTube? Legal, beleza. Olha, saindo gol entre Inglaterra e República do Congo, Dominicana do Congo, eu falo pra você, tá bom? Na audiência da Mais. Meio de 21, já pra começar com o sucesso de Ursinho. 3 em 3 horas.
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0: Mais FM, meio de meia, conversa lençóis, Rick e Juliano, pode ser também Matheus Calmão, Bruno Marrone, Movimentos Sutis.
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Shows da dupla em Rondônia foram cancelados, mas a equipe informou que os ingressos serão reembolsados. Melhoras para o grande cantor Henrique da dupla com o Juliano, que acabou de passar, né? Acabou de passar um sucesso lindo deles aqui na Mais FM. Recuperação ótima para ele. Tudo de bom. Fala para você também do Peixe. No Santos, a disputa pela lateral direita está aberta. Sem a chegada de reforços e com o Mike fora dos planos, o técnico Cuca testa alternativas para ser o reserva. Para quem, né? Ser o novo reserva de Igor Vinícius, Gabriel Menino, Gustavo Henrique e até o jovem Davizinho aparecem como opções enquanto o Peixe se prepara para a volta do Brasileirão. Quem será o reserva de Igor Vinícius no Peixe? Será o Gabriel Menino? Gustavo Henrique ou o Davizinho? Será que o Peixe vai contratar alguém? Eu acho que não, né? Eu acho que vai deixar aí pra base. Ou ali o Gabriel Menino, que vai dar conta do recado pro Peixão. Faltando 15 pra uma. Vou mandar aquele sucesso, aquela ilusão pra você. O pessoal tá separando aqui os áudios, as mensagens. Muito obrigado pelo carinho nessa quarta-feira linda. Começo do mês de julho. E você já vai concorrendo aos prêmios da Mais. E já manda o seu alusão no Zap da Mais, 3427-2325, tá rolando. Quentinha de ouro deliciosa pra você! É quentinha de ouro na Mais, é uma delícia pra você retirar. Oh, é, que beleza, hein? Receber em casa. Na quinta-feira você ganha hoje e recebe amanhã, beleza? É da quentinha de ouro. Alô, toda a equipe da quentinha de ouro, aquele abraço. E na sequência tem mais sucesso pra você. Com música linda, música boa. Gabi, Rafa, Luiz Carlos... Grande Raça Negra, Preciso Dar um Tempo, maravilha!

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Agora é meio-dia e 56. Curtiu Iludidão, mas é mais. Passou também Maiara Maraíza, 80 nomes. E falar de coisa boa, coisa maravilhosa. 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Tamo junto! Vídeo 57, deixa eu mandar aquele recadão especial, deixa eu mandar aquele alô, aquele cheiro no coração, mandando um alôzão no começo de mês, já 1º de julho. Um mêsão maravilhoso, tá chegando. Boa tarde, Vini. Uma ótima quarta-feira pra você. Toca jeito, moleque, amizade é tudo. Ô, meu amigo, bora. Aquele abraço também pro Tarso do Assis. Boa tarde, Vini. Manda um alô pra nós da obra do Marcos. E um alô pro meus tios, o Pio, o Neo. Se der, toca aí, ó, Loucuras de uma Paixão com o Jorge Aragão. Vai, Brasil, meu amigão. Aquele abraço, Tarso, tamo junto sempre. Mais um alôzão pra ele. Opa! Alô, meu amigão, Edgar. Alô, Edgar, tamo junto. Tá mandando uma alusão ali, ali do bairro do Savoy. Aquele abraço, Vini. Me põe nas promoções de hoje, o meu amigão tá concorrendo. Quem tá mandando um beijão? Oi, lindão. Oi, Maria. Tudo bom, Maria? Ah, Maria ligadinha ali do centro, mandando uma alusão a mais. Um beijo, Vini. Um beijo, minha amiga. Tudo de bom pra você também. Um ótimo mês de junho. Um beijão pra Sueli. Oi, Sueli. Boa tarde, Vini. Tudo jóia por aí na rádio. Aquele abraço, boa programação. Tamo junto, minha linda. Um beijo. Um beijão pra você também, Aline. Oi, Leni. Boa tarde, Vini. Boa quarta. Quarta-feira, hora que seja uma quarta-feira abençoada pra você, toda a equipe da Rádio Mais. Um beijão, abraços, um grande abraço, meu amigo, um beijo, uma quarta-feira abençoada pra você também. Bora de música, bora com sucesso da Mais, tá chegando com o Zé Neto e Cristiano.

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0: Rádio Mais, 1:12, nessa tarde gostosa. Eu falei pra você, né? A gente tá em clima de Copa e eu comentei mais cedo, se saísse gol entre Inglaterra e República Dominicana no Congo, eu ia avisar que saiu gol. E saiu gol, é, teve gol, é isso aí mesmo. Teve gol na Copa, agora, nesse instante, aos 3 minutos do primeiro tempo, entre Inglaterra e Congo, só que não foi na Inglaterra, foi do Congo.
1: Potência.
0: Tá 1-0 o Congo em cima da Inglaterra, acredite se quiser, e tá jogando, hein? Ali, 12 minutos já, primeiro tempo, o Congo metendo 1-0 na Inglaterra. Dale, Congo! Falar pra você, mandar aquele alusão no Zap da Mais é muito fácil, 13-3427-2325, e deixa eu mandar aquele alô, o meu amigão Nelson. Fala, Nelsinho, tudo bem?
2: Boa tarde, meu amigo Vini,
0: boa tarde, meu amigão. Tarde, meu parceiro Nelson.
2: Graças a Deus, abençoada você, meu amigo. Amém. Muita paz, muita energia, muita saúde. A todos os ouvintes da Rádio Mais, um grande e caloroso abraço. Aos meus amigos do Bar é Proibido e da Bebida, só sair um grande e caloroso abraço.
0: Um grande abraço.
2: Ao Antônio.
0: Alô, Chico Antônio. A Neide.
2: Ao Suzane. Japonês. A Lígia. Ao Damião. Ao meu sobrinho Luiz, que trabalha
0: no galera.
2: Churrasquinho grego em frente ao
0: pessoal do churrasco grego.
2: Me coloca nas promoções, é Nelson da Praia do Sonho.

0: Aquele abraço, Nelson, tudo de bom, que você tem um mês sensacional, Nelsinho. Um abraço caloroso, bem quentinho, que hoje tá meio frio, tá meio estranho o tempo. Será que vai chover? Dá um tempinho esquisito, tomara que não chova. Aquele abraço, Nelson, boa quarta-feira pra você, meu amigão de sempre. Também a Fátima. Oi, minha linda. Fala meu comigo.
1: Lindo, tudo bem com você?
0: Tudo jóia.
1: Vem me colocar nas promoções, meu amigo.
0: Pode deixar.
1: E toca uma música bem linda.
0: Ah, é? Bruno Marrone. Bruno Marrone, boa.
1: Então, por favor.
0: Saúde.
1: Amo o programa de vocês, tá? Um beijo.
0: Ô, minha amiga, um beijo. Obrigado pelo carinho. Você ama os programas da rádio? Muito obrigado, Fátima. Tudo de bom. Ótima quarta-feira. Quartou na Rádio Mais com sucesso com alô. Ô, meu amigão. Boa, Vini. Alô, Ranieri. Vai, Corinthians sempre. Valeu, Rani. Tudo de bom. Também meu amigão, Emanuel. Alô, Emanuel.
2: Boa tarde, Vini.
0: Boa tarde, meu amigão.
2: Vamos nessa. Próxima quarta-feira.
0: Quartou.
2: Início do mês.
0: Comecinho.
2: Vamos que vamos.
0: Dia primeiro.
2: E aí, vamos tocar um pagodinho aí animado?
0: Claro.
2: Pra todo mundo aí, pra todos os ouvintes, pra todo mundo da rádio, né?
0: Vamos nessa.
2: Zeca Pagodinho.
0: Boa.
2: Faixa Amarela. Ofereço aí pro meu pai, pra minha mãe.
0: O papai, né? E a mamãe.
2: Seu Manuel, Dona Marina.
0: Alô, seu Manuel, grande Dona Marina, né? E vamos que vamos, né? Assim, Manoel, bom começo de mês pra você, seja um mês sensacional pra você, seu papai, sua mamãe, tudo de bom sempre. Vale, Emanuel, nessa quarta-feira, gostosa de ouvir a Rádio Mais. Você pode ouvir a Rádio Mais tanto no FM, né, nas ondas do rádio, quanto no Radiosnet, ou rádios.com, rádios.com.br, já tá no Stories da Rádio Mais, pelo WhatsApp, você que já é cadastrado aqui no Zap da Mais, ó, é só ver ali o WhatsApp, é muito rápido, no Stories da Mais, tá ali o link pra você poder acessar. É, você pode ouvir em São Paulo, você pode ouvir no Rio de Janeiro, em qualquer lugar do Brasil e do mundo, você pode ouvir a Rádio Mais através do rádios.com.br, pesquisa lá, rádios.com.br, entrou no site, aí você coloca, olha, é muito fácil de acessar, tranquilo. Rádio Mais FM Itanhaém, 87.5. Não esquece de botar Itanhaém, viu? 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No rádios.com é show de bola. Também na Alexia. Fala assim, ó. Alexia, tocar Rádio Mais FM Itanhaém, que vai sair tocando. Você vai ver o programa do Vini, o programa do Kaique, do André, sabadão, domingão. É o dia inteiro com a Rádio Mais. 1h16 na Mais, na sequência. Israel e Rodolfo, te amei em dólar. É sucesso na Mais!
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E tem notícia pra você nessa tarde maravilhosa de quarta-feira. 1:30 na Mais FM. Vamos com notícia. Deixa eu ver que é um cantor famoso. Um cantor gringo. O cantor Chris Brown. Olha só, foi condenado pela justiça dos Estados Unidos a pagar cerca de 13 milhões de dólares. O equivalente a 67 milhões de reais. Caramba, opa, calma o celular aí, meu filho. Calma que o celular aí. É quanto, produção? 67 milhões de reais? Poxa, abre os cofres aí, hein, Chris Brown. Malandro, olha só, hein. Para uma ex-funcionária, a decisão veio após um ataque de um cão de guarda na casa do artista em 2020. O júri entendeu que houve negligência e o caso terminou com uma indenização milionária. Imagina só. Você tem, né, uma pessoa que trabalha pra você na sua casa, limpa a sua casa, né, cuida da sua casa, e tem um cachorro lá fora, independente da raça, não importa a raça do cachorro. Aí o cachorro vai lá, se solta e morde, né, essa pessoa que trabalha, presta um serviço pra você, rapaz, você dá um B.O., dá um B.O., e pro Chris Brown deu pior, hein, 67 milhões de reais. Vixe Maria, falar pra você também do Palmeiras. No Palmeiras, o técnico Abel Ferreira ganhou reforços importantes. O lateral Giai e o volante Marlon Freitas voltaram aos treinos e ficam mais perto de reforçar o Verdão na sequência da temporada. A dupla participou das atividades com o elenco e animou a comissão técnica para os próximos desafios. Olha o Verdão aí vindo forte para a sequência da temporada. E bons reforços, hein? Marlon Freitas joga muito. O Jai também está numa fase muito boa na lateral direita do Verdão. 1:31, na sequência não mais. Deixa eu mandar aquele alôzão. Um alô pra quem, Vini? Pro meu amigão. Opa, alô, Gabriel Gomes. É o Juninho. Olá, Juninho. Mano, salve. Ah, pessoal da obra. Alô, Marcos Soldes. Gostaria de participar de sorteios. Pediu um sucesso, cheio de manias. Boa. Boa, meu amigão. Alô, Juninho. Aquele abraço, Juninho. Tamo junto sempre. Um beijão também pra minha amiga Letícia. Oi, Lê. Boa tarde, Vini. Me põe nas promoções. Um beijão, Letícia. Tá concorrendo o pessoal da América. Pessoal da América sempre na sintonia da Mais. O meu amigão Rafael também. Alô, Rafael. Boa tarde, Vini. É, quer participar das promoções? Tá concorrendo, viu? Já, já tem pra você que enche de ouro na Rádio Mais. Um beijão também pra Patrícia. Oi, Paty. Tudo bom, minha linda? Ah, mandando ali do bairro do Cabo Sul. Vini, excelente quarta-feira pra você. Me põe nas promoções também. Ô, minha amiga, tá concorrendo. Um beijão também pra Bianca. Alô, Bianquinha. Vini, a Inglaterra vai tomar na... Ô, meu Deus, será que vai perder mesmo? O Congo já fez 1-0. Vamos esperar, né? Tomara que a Inglaterra caia. Oh, coitado dos ingleses, mas eu quero. Olha, o máximo de grandões, o máximo de seleção grande que tiver na Copa, eu quero que caia. É, pô, pra ter zebra, bastante zebra, pra ficar mais fácil pro Brasil. O Brasil levar essa Copa. Brasil! Na sequência, Bruno e Marrone, não tente me impedir.

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1: Seu Olimento.
0: Beleza ignorante, seu Olimento, espaço nome Zé Felipe, onde anda você? Fala mais, tá bom demais.
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0: no brilho, viu?
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1: É a minha rádio, Rádio Mais, Mais FM, faltando 5 para as 2. 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Faltando 4 minutinhos para as 2 da tarde. Deixa eu atender o pessoal aqui. Não sabe mais. Alô, Nel. Nel Oasis, boa tarde, meu amigo Vini. Tudo bem? Tem um bom começo de mês para nós. Todos os ouvintes, manda um alô pro meu irmão. Alô, Pio. Alô, Tércio. A todos os ouvintes do bar. Opa, e vai, Brasil. Vai, Brasil, sempre, meu amigão. Dali, Brasil.
2: Brasil.
1: Aquele abraço, Nel. Mandou alô em especial sempre pro papai Jorge. Aquele abraço. Ô, meu amiguinho, alô, Fidelis. Fidelis, feliz demais. Foi lá. Já retirou sua quentinha de ouro. Opa, pediu pra entrega? Aí sim, Fidelis. Aquele abraço, meu amiguinho, Fidelis. Tamo junto, hein? Vamos que vamos sempre. Tava boa? Tava uma delícia, né? Tenho certeza absoluta. A quentinha de ouro é top demais. Tá valendo, viu? Tá valendo hoje pra você também. Aquela quentinha de ouro sensacional pra você retirar ou pedir pra entrega amanhã na quinta-feira, beleza? Aquele abraço, Fidelis. Mais um alusão pra ela. Oi, Rose. Tudo bom, minha linda? Manda um áudio aqui. Já tem o áudio da Rose. Também a minha amiga Domingas. Oi, Domingas.
3: Tudo bem? Vini, para você, para todos os ouvintes.
1: Obrigado.
3: Para toda a sua família.
1: Amém.
3: Eu gostaria de escutar uma música do Amado Batista, que participar das promoções.
1: Um beijão, minha linda. Eu vou mandar um sucesso, sabe de quem? Do Amado Batista com ele, com Gustavo Lima. Pode ser, minha amiga. Um beijão, Domingas. Vai mandando um alusão no WhatsApp da Mais. 3427-2325. Na sequência, Amado Batista, Gustavo Lima, Alucinação. Tentei.

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2: Rádio Mais é bom demais, agora 2h10 na sequência. Fernando Sorocaba, o que você vai fazer? Rádio Mais é bom demais, agora 2h10 na sequência. Fernando Sorocaba, o que você vai fazer?

0: 2h16 pro tio João Bosco e Vinícius. Carente de gente. Tem notícia do esporte, falar pra você. No São Paulo, o tricolor anunciou mais um reforço. O atacante Victor Sá, ex-Botafogo, e que estava no Krasnodar da Rússia, é o novo nome do tricolor. O jogador de 32 anos assinou contrato até o final de 2029 e chega sem custos de transferência para reforçar o time na sequência da temporada. Bom reforço, viu? É bom jogador. Tem que ver como é que ele vai jogar no São Paulo. É o novo jogador Victor Sá, ponta e atacante do São Paulo. E atenção, flamenguista, atenção, torcedor rubro-negro. Quatro jogadores do Flamengo já podem assinar pré-contrato com outros clubes. Alexandro, Danilo, Everton Cebolinha e o goleiro Diogo Alves. Não é Diogo Alves, não. O Diogo Alves. Falar pra você também, olha, cada caso é tratado de forma diferente pela diretoria, que avalia renovações e o futuro dos jogadores para a próxima temporada. Quem será que vai ficar? Quem será que vai embora? Será que o Danilo vai embora depois dessa Copa? Tá jogando bem o Danilo. Alexandre da reserva hoje em dia, né? Na seleção brasileira, mas joga bem. E o Corinthians? Olha o timão aí. O Corinthians também tem atenção voltada aos contratos. Sete jogadores já podem assinar pré-contrato com outros clubes. Entre eles estão André Ramalho, o zagueirão, Carrilho, Angelieri, Hugo, o lateral Hugo, Labiade, Lingard e Vitinho. A diretoria avalia cada situação e ainda não definiu o futuro de todos para a próxima temporada. Eu, rapaz, por mim já mandava embora o Hugo, lateral. O lateral Hugo, já mandava embora o Vitinho. O André Ramalho ali, podia até pensar. O que eu ficaria é o Carrilho, mais ou menos. Angelieri e o Labiade e o Lingard. Olha, mas enquanto o Vitinho, o lateral Hugo, pode ir embora. Mas nem volta de férias. Vai pra casa, vai pra outro time, pelo amor de Deus. Deixa eu mandar uma alusão especial. Aquele abraço bem legal pra minha amiga Rose. Oi, Rose, tudo bem?
1: Boa tarde, Vini. Aqui é a Rose. Estou aqui continuando a minha limpeza.
0: Ah,
1: te escutando.
0: Ah, obrigado.
1: Você está me fazendo companhia.
0: Igualmente. Vini,
1: hoje estou completando 59 anos e 12 meses.
0: Que legal.
1: Ah, sempre fica mais suave, né? A conta. Vini, toca pra mim.
0: Falar,
1: aí.
0: Né?
1: Tá escrito.
0: Ai, ai, ai.
1: Com Xande de Pilares.
0: Pode obrigada, deixar, minha linda.
1: Ótima tarde para todos nós.
0: E eu que agradeço,
1: minha linda.
0: Um beijão, Rose, tudo de bom, meus parabéns. Muita saúde, muita paz. Olha, o pessoal brinca, né, com o número. Mas olha, número. E da, rapaz, numeração é apenas número. A idade é a pessoa quem faz. A pessoa quem faz a sua idade. A pessoa quem faz, né, como ela quer viver a vida. Um beijo, Rose.

0: Muita saúde, muita paz, muito amor na sua vida, tudo de bom. Que seja mais uma primavera incrível, inesquecível. Que você realize ainda muitos sonhos na sua vida, viu, Rose? Tudo de bom sempre. Papai do Céu abençoe você nesse dia tão especial. Um beijão, Rose. Mais uma alusão pra ele. Alô, Ranieri.
1: Boa tarde aí, Vinei, beleza?
0: Fala, mano? Comigo, beleza, como mano?
1: Aí, mano? É nós. Pra todos aí, que Deus abençoe no mínimo.
0: Amém.
1: Pra nós todos, estamos sempre misturados.
0: Sempre, tamo
1: vai
0: junto.
1: Vai, Corinthians, vai, Brasil.
0: Vai, tamo Corinthians.
1: Bora tomar uma tubaína.
0: Tá aqui a tubaína.
1: Tem um rango da hora aqui, ó. Bora,
0: aquele
1: bora,
0: rango cuida. Top.
1: Vai um de dois.
0: Fui. Maiô de dois, é uma delícia. Aquele abraço, Rani. Bom almoço pra você, meu amigão. Tamo junto. Mais uma alusão pro Jorge. Alô, Jorgão.
2: Bom dia, nosso locutor.
0: Bom dia.
2: Já almoçou, não almoçou ainda? Na Bandeirante, hein?
0: Opa.
2: Junto com a Renata Ruel.
0: Imagina. Ah, não. Renata não dá.
2: Manda um alô aí pro Nel.
0: É ruim demais.
2: Tá, meu pai Jorge. E toca aí um Raul pra nós aí.
0: Raul.
2: E mais, ruim,
0: Raul.
2: Mais um Raul ou um Zé Ramalho.
0: Tá top. Dupla
2: é top. E o Brasil vai, ganhar do time do Cepacol, hein?
0: Cepacol.
2: Vai detonar o Cepacol.
0: Cepacol?
2: 3-1, hein?
0: Por que Cepacol, né? Essa eu não entendi, não peguei. Esse dia eu faltei na escola. Aquele abraço, Jorgão. E vai, Brasil, bora, Brasil! Mas daqui a pouco tá chegando a hora, hein? Daqui a pouco chega o dia do bolão aqui da Rádio Mais, com certeza. Valeu, Jorgão. Vou até adivinir. Um ótimo mês de julho. Quero ver Manu Batidão e Simone Mendes daqui pra sempre. Marisa Gomes, um beijo, Marisa. Aquele abração especial pra você, minha linda. Tudo de bom sempre. Na sequência tá escrito no dia tão especial da minha amiga Rose. Alô, Rose! Vamos escrever mais uma história, Rose. Mais uma história, mais um ano de vida. Mais uma primavera maravilhosa. Alô, Rose, alô, minha linda. Na sequência pra você, Grupo Revelação, tá escrito.

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É mais, sempre mais, 2h31 da tarde, 2h31, você ligadinho na Rádio Mais, mandando seu alôzão, mandando a sua mensagem pelo WhatsApp, 3427-2325 e manda o alô, no Zap da Mais. É sempre mais, muito mais, a produção me ajudando, produção, você é sensacional, produção. Olha, palmas para a produção da Rádio Mais. Ah, vou me chamar de puxa-saco já. É Rádio Mais, sempre mais, e falar pra você de coisa boa. 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Tamo junto, Carlinha. Um beijão pra Carlinha. Alô, Vera. Alô, Antônio, equipe do Ponte da Baiana. Parabéns pelo trabalho. Um ótimo começo de mês. Seja um mês de sucesso, muitas vendas, muitas alegrias, tudo de bom. Todo o pessoal do Ponte da Baiana é parceiraço da Rádio Mais. 2h33 na sequência. Mano Batidão, Simone Mendes, Daqui Pra Sempre. 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

0: Tá demais! Agora 2h47, curtiu o Thiaguinho, a fila anda. E por falar, a fila anda, as coisas acontecem. Tá rolando Copa do Mundo, né? Tá rolando Inglaterra e Congo. Eu falei, saindo gol, eu falava pra você. E tá aí, ó. Inglaterra conseguiu um empate. Aos 74 minutos, segunda etapa, Inglaterra foi lá e empatou o jogo, hein? Rapaz, mas tá rolando o jogo ainda, hein? Ainda faltam 7 minutos, mais acréscimos. Tomara que o Congo consiga essa classificação. Dale, Congo! Eita, nós! Coitado dos ingleses, sofrendo! Como a gente sofreu contra o Japão, eita nós! 2h47, na sequência, mandar aquele beijo, aquele abraço. Oi, minha amiga! Alô, Clarice, tudo bem?
1: Oi, Vini, boa tarde.
0: Boa tarde, tudo jóia?
1: Vini, manda uma música aí pra mim.
0: Qual?
1: Pode ser com Maria Mendonça.
0: Ah, é?
1: Aquela que você sabe que eu gosto.
0: Boa, vou procurar.
1: Ai, vamos colocar as promoções. Um beijo, tudo de bom pra você, bom trabalho.
0: Um beijão, Clarice. Aquele abraço, tudo de bom. Um ótimo começo de mês pra você, minha linda. Aquele abração também pra Alzira. Oi, Alzira. Ah, que Deus abençoe sempre vocês e proteja. Manda uma música pra nós, oferece ao Paulinho. Alô, Paulinho, todo o pessoal da pré-fabricação. Ah, o Ricardo, a Fátima, no Poço do Campuré, a Mara, a Bete, as Pedras Preciosas. Alô, Marinelva. Grande Carlos Miguel, Carlão, a Jennifer de Belas Artes. Ah, oi, Rosa. A Meire, a Josicleide, a Rosângela. Ô, minha linda Alzira. Alzira, a nossa vereadora Alzira, né, Alzira? Ai, tá bem, deixa eu passei essa, né? Menino, passei aí na frente. Mandei beijos, um beijo pra você, minha linda. O gato tava aí na... O gato? O gatinho tava aí na frente, ó, o gatinho? Cadê o gatinho? Cadê o gatinho, produção? Aqui o gato. Ah, o gato tava aí na frente. Quero participar do sorteio, minha rádio é mais. Um beijo, Alzira. Aquele abração pra você, tudo de bom sempre, minha lindona. Ótimo começo de mês pra você. Mais uma alusona, mais. Boa tarde, Vini. Aqui é a Vanderleia, no Jardim Coronel, passando para desejar uma tarde abençoada. Abraço, amigo. Um grande abraço, Vanderleia. Tudo de bom, minha linda. Ótimo mês para você também, pro meu amigão Fidelis. Alô, Fidelis. Tamo junto, hein? Tamo junto sempre, meu amigão. Aí sim, hein? Valeu. Também o Vanderlei. Alô, Vanderlei. Fala
2: boa
0: comigo.
2: Boa tarde, Vini. Ouvinte da Mais FM. Sou Vanderlei Vieira. Quer dizer, a gente tá de quarta-feira para todos os ouvintes da Mais. Para minha esposa, Lucimara.
0: Lucimara, é.
2: O Japa, pro Daniel. É,
0: alô, Japa, Nelson, Dani.
2: Principalmente meu filho tá fazendo aniversário hoje, 21 anos.
0: O Victor. Alô, Vitão.
2: Gabriel, é isso aí. Um feliz aniversário, meu filho. Deus abençoe sempre. Tá bom? Continue iluminando o seu caminho. Falou, excelente programa, ótimo trabalho. Bora trabalhar, meu amigo.
0: Vamos trabalhar,
2: tá bom demais. Fica com Deus. E põe o Raça Negra pra nós ouvir aí, meu amigo.
0: Vamos, meu amigo, vamos ver se vai dar tempo, hein, de mandar um Raça Negra pra você, pro seu filhão. Alô, Vitor, parabéns, viu? Parabéns, parabéns pra você, muita saúde, muita paz. Papai do Céu te abençoe sempre, com tudo de bom, meu amigão, que você realize todos os seus sonhos. Aquele abração, Vitão. Mais um alusão pra Jéssica. Oi, minha linda.
3: Oi, Vini, boa tarde. Eu sou a Jéssica aqui do Cibratel. Tô passando.
0: Alô, Jéssica.
3: Agradecer.
0: Ah, é?
3: Que você me sorteou, fui a ganhadora do combo do Debug, tava incrível o lanche, me entregaram aqui em casa no capricho, adorei, muito
0: aí
3: obrigada.
0: Sim, eu que agradeço.
3: E boa tarde pra todo mundo, que a gente tem um mês de julho incrível, e se der, toca por favor qualquer uma do Capital Inicial. Obrigada, abraço.
0: Minha linda, um grande abraço, um beijo no seu coração, Jéssica. Fiquei

0: Feliz, viu? Que bom, hein? Amor apresentando a Rádio Mais no sorteio da Mais FM Hambúrguer. Um beijo, toda sexta-feira tem, viu? Aquele abração, Jéssica, tudo de bom? Também ali. Oi, Lia, boa tarde com corações. Uma ótima tarde pra você, Lia. Tudo de bom sempre. Eu tava secando a Inglaterra foi lá e fez o gol. Virou o jogo a Inglaterra, 2-1 em cima do Congo. Ixi, Maria, ó, 87... Meu, 43 no segundo tempo já. Será que dá pro Congo? Ah, não sei se vai dar não, hein? Na sequência, João Bosco e Vinícius, Alvará de Soltura.
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0: Mais FM 2h56, curtiu o sucesso, Marília Mendonça, Leão, e aquela fome de leão, rapaz, amanhã você vai matar essa fome, hein? O ganhador ou ganhadora da quinchinha de ouro, e agora o sorteio ainda mais, quem será que vai levar pra casa essa quinchinha deliciosa, e agora? Os parabéns para ela, uma moça de sorte. Alô, Vanderlei do Coronel, Vanderleia do Coronel, parabéns, Vanderleia. É a Vanderleia do Jardim Coronel, final do telefone 6078. Ganhou, minha amiga, ganhou quinchinha de ouro. Comemora, minha amiga Vanderleia do Jardim Coronel. Mandou mensagem, que hora são? Era 2h20, ela mandou um alôzão aqui na Rádio Mais. Um beijo, Vanderleia, manda um alô aqui na Rádio Mais. E já aproveita, já deixa aquela mensagem pronta pro meu parceiro Kaique. Alô, Kaique, boa tarde, tudo certo por aí?
1: Tudo certo, tudo beleza? Dele. Chegando aqui, olha, tá frio um pouquinho aí, mas eu acredito que o tempo vai ficar assim com essa temperatura aí amena, sabe? Tá bom assim, né, Vitor?
0: Tá bom, tá fresquinho.
1: Se tiver muito frio, nem chovendo, o importante
0: é tudo equilibrado, tá ótimo.
1: Tá ótimo aí, e a galera toda já na expectativa do jogo domingo, hein,
0: Vitor? Eita, domingão, vamos Brasil pegar o Haaland.
1: Vixe, Mário, o cara é bom, hein?
0: O cara é bom. O cara tem mais gol que jogos,
1: tem,
0: né?
1: Tem mais gol do que jogos,
0: Noruega,
1: eu tava
0: incrível,
1: vendo aí.
0: Noruega.
1: Bom, mas vamos confiar nos nossos meninos aí, né?
0: Vamos pra cima, vamos tem que ir pra cima da seleção da Noruega.
1: Tem que ir, tá de parabéns aí a seleção, chegando aos poucos, só eu acredito que os meninos vão dar de tudo aí, viu? Amor no bico da chuteira, chama.
0: Isso, tem que ter o amor no bico da chuteira e tem que ser que nem mineiro, Kaique. Comendo pelas beiradas ali, aos pouquinhos, de pouquinho, pra chegar até
1: aí,
0: a sonhada.
1: Você menos imagina, já tá de barriga cheia.
0: Isso.
1: É por aí mesmo.
0: Tem que ir galgando essa...
1: É um dito popular, eu amo os mineiros, mas eles, né, eles não têm pressa pra comer.
0: Não tem pressa,
1: né? Você vai na
0: calma.
1: Eu já fui uma vez em Minas Gerais, há muitos anos, aí, em Ubá.
0: E que legal.
1: Assim, você tem que tomar café na casa de um, são muito solícitos, viu, Vini?
0: O pessoal,
1: tomar café
0: o
1: na povo... casa de um, almoçar na outra e jantar na outra. E se você não for, de ficam chateados.
0: É, então, o povo muito hospitaleiro, muito legal.
1: Muito bom, muito bom. Mas eu também gosto da comida mineira, viu?
0: Ah, uma delícia, né? Culinária mineira é top demais.
1: Paulista, enfim. Bom, mas daqui a pouquinho tem a edição Balança Litoral de hoje, nessa quarta-feira, 1º de julho do ano 2026, o primeiro dia do mês 7, hein, Julio?
0: Tá começando o mês de julho. Bom mês pra você, Kaique.
1: Obrigado.
0: De muito sucesso no programa.
1: Muito sucesso, saúde pra todos aí. E tamo por aqui, Vini. Daqui a pouquinho a edição Balança Litoral.
0: Vamos nessa, Kaique. Vamos com a Vanderleia. Oi!
2: Obrigado, Vini. Um abraço.
0: Um grande abraço, Vanderleia. Já, olha, já deixa aí no teto o flashback que você vai pedir, viu? Na sequência com o Kaique. Eu tô ficando por aqui. Um beijo pra todo mundo. Valeu, Kaique. Valeu toda a equipe da Rádio Mais. Alô, alô. Tchau, tchau. Fui!

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1: E já por aqui, aterrissando aqui no Heliponte da Mais FM com sucesso absoluto pra você. Chegando aí, aquecendo aí o seu meio de tarde, estiver aí com ele, Vini e o Alô Mais FM, a participação da galera participando. Ah, eu vou pedir pra você mandar aquele áudio pra mim, mandar aquele texto. Se você não pode mandar áudio, manda aí uma mensagem de texto, pede a tua música, manda teu recado, participa, concorre aí a um delicioso dogão mais refrigerante pra você saborear no seu final de tarde, começo de noite, ou se preferir, deixa pro final de semana. Você tem 3 dias pra retirar, mas claro que quando bate aquela fome, já sabe, só um delicioso Dogão Lanches. E o que é melhor, tem sempre uma unidade do Dogão Lanches pertinho de você. Vai concorrer? Então beleza, bora lá. Manda mensagem de texto, grava aquele áudio. Dia 1º de julho do ano 2026 é o primeiro dia do mês 7 do ano 2026. Júlio, chega sempre bem-vindo. Vem pra cá, vem pra cá. Vamos aquecer aí os nossos lares, o nosso trabalho. Enfim, pra você que tá em casa, meu amigo, minha amiga, seja sempre muito bem-vindo. Bom trabalho pra você que está trabalhando nas estradas, em casa, aonde quer que você se encontre, viu? Tá aí, a partir de agora, entra no seu rádio, edição Balança Eleitoral de hoje, com a sua participação. 3427-2325, manda teu recado, teu alô, teu áudio. Juntos, então, começando muito bem, viu? Black Eyed Peas, começando muito bem com a Girl Feeling. Chegando na sequência, tem Atitude 67, Sonho, e depois vem Bruno Marrone, A Culpa é Sua. Ah, você tá na Mais, seja bem-vindo, aquele abração carinhoso e coletivo. Começando muito bem com a Girl Feeling. Chegando na sequência, tem Atitude 67, Sonho, e depois vem Bruno Marrone, A Culpa é Sua. Ah, você tá na Mais, seja bem-vindo, aquele abração carinhoso e coletivo pra você que tá aí participando, tá bom? Seja bem-vindo mesmo, tá? Ó, a número 1 do seu rádio.

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0: mais sucesso por aqui, 3h21. Ah, legal, bacana, viu? Bruno e Marrone, eu gosto dessa dupla aí, viu? Ah, Culpa é Sua, passou por aqui também sucessos como Atitude 67, Sonho, Black Eyed Peas, I Care Feeling. Olha, deixa eu mandar um recadinho especialmente pra você que tá nas estradas aí, mandar um vídeo pra gente aqui. Principalmente para você que vai no sentido de Santos, ali entre Mongaguá, Cubatão, tá tendo uma arrastão por ali, muito cuidado, viu, para você. Eu espero que já tenha aí normalizado, tá? Mandaram para mim do aplicativo, um amigo aí. Então tá aí, dado a dica, para você que tá indo, muito cuidado, vai com cuidado, enfim, se tiver tudo liberado, puxa aí no Google, vê se tá tudo certo. 3h22 por aqui na programação, em casa, no trabalho, onde quer que você se encontre. Deixa eu atender essa galera, nota 1000, camisa 10, seleção mais FM. Tá por aqui, aqui tem técnico, tem o bandeirinha, tem o juiz, fica claro, a nossa equipe é nota 1000, viu? Vocês aí do outro lado do rádio, os nossos ouvintes são a nossa equipe nota 1000, parabéns, seleção brasileira. Claro, a gente compartilha com vocês aí esse carinho, essa alegria, essa energia positiva. Brasil! Seleção Mais FM, a número 1 do seu rádio. Bom, deixa eu já falar aqui com essa galera, mandar um alô pra você que tá concorrendo aí o Dogão Lanches. Então, porém, bateu aquela fome? 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Boa sorte pra você que tá concorrendo, a galera já tá aqui, cai que eu quero ganhar. É, boa sorte pra todos vocês aí. A Paloma tá participando aí do Sabaúna, tá concorrendo ao Dogão. O Renato também, obrigado, viu, Renato, pelo carinho, tá concorrendo. A Marina do Umbarama, e tem também aqui a participação do ouvinte aí que já mandou áudio. Vamos falar aqui com eles, Kaique, o Diego do Umbarama. Tudo bem, Diego? Boa tarde, meu querido.
1: Boa tarde, Kaique Pereira, que é o Diego aqui do Umbarama, desejando uma ótima quarta-feira a todos,
0: idem,
1: hein?
0: Idem.
1: Rapaz, semana tá voando, hein?
0: Tá voando.
1: Como sempre, quero um flashback daquele naipe lá que só você sabe mandar. Vou deixar na sua resposta pra você escolher, hein?
0: Olha a resposta.
1: E manda aí um abração pro Mena Motos.
0: Mena Motos.
1: Aí do Umbarama aí, meu paizão, top demais.
0: Eita, aí, olha aí.
1: E toca aquele flashback lá, mas um top mesmo, que domingão foi meu aniversário aí.
0: Parabéns.
1: O pau torou, a semana começando, né, daquele jeitão no 4.1 agora,
0: parabéns,
1: hein?
0: Parabéns, 4.1.
1: Me põe aí nesses sorteios aí.
0: Parabéns.
1: Pensando num ganho dogão aí.
0: É, tá aí.
1: Chegar
0: tá
1: em casa e pensou cansadão do trampo. Porra, já daquele jeitão, solteiro, mano. Tem que fazer comida, lavar roupa,
0: sozinho,
1: pentear gato, estender roupa.
0: Sozinho
1: e
0: é
1: se ganhar um lanchão, já chega cá. Janta garantida e vou falar pra você. Se o lanche é dogão, a rádio top é mais FM, filho. Sempre.
0: Você me comoveu, como sempre. Mas olha aí, alguém pode se solidarizar aí com o Diego aí? Pois é, ele tá afim de comer um dogão, mora sozinho, lava, passa, cozinha. Ah, Diego, é bom de vez em quando. Aí você vai despertando aí o seu lado culinário aí, de Masterchef, sempre inventando uma receita. Eu, quando tô sozinho em casa, eu costumo inventar. Bom, quando eu tô sozinho, porque quando eu tô em casa, minha esposa vai experimentar, ela fala, meu Deus, só você mesmo, viu, pra comer. Porque eu misturo aí uns temperos deliciosos, né? Ela gosta de uma comida mais pra apimentada. Eu já não sou muito chegado comida apimentada, né? Vamos estar torcendo por você aí, viu, Diego? Boa sorte pra você. Nelson da Praia do Sonho, meu querido, fala com a gente aí. Boa tarde, Nelson.
2: Boa tarde, meu amigo Kaique. Boa tarde.
0: Boa tarde.
2: Quarta-feira. É, tempinho frio, né?
0: Pois
2: é. Ele fechou. Deu uma neblina também esquisita aqui perto da na Praia do Sonho, a gente tem que tampar tudo, mais faz parte, né? Passando pra dizer aquela tarde abençoada a você, meu amigo, muita paz, muita luz, muita energia, muita saúde. Obrigado. A todos os meus amigos do Mar é proibido saber de só sair. Um grande caloroso abraço aos ouvintes da Rádio Mais. Um grande caloroso abraço e uma tarde de quarta-feira abençoada ao meu amigo Ademir do Joacinho, um grego em frente à UPA. Um grande caloroso abraço. E coloque todas as promoções. É Nelson da Praia do Sonho.
0: Tá concorrendo, Nelson da Praia do Sonho. Valeu, meu querido. Agora eu vou falar com o meu neto diretamente de São Paulo, capital. Ah, tá lá em Pirituba. Tudo bem, meu querido? Vô tá morrendo. Troncho de saudade, ele mandou áudio pro vô aqui. Vamos falar com ele. Bernardo, tudo bem? Ah, que lindo que você lembrou do vô, filho. Tá aí, vamos ouvir o meu netinho aqui.
3: Oi, vovô.
0: Tudo bem?
3: Pra todo mundo. É. Um beijo pra todo mundo.
0: Ah, que legal. Todos os ouvintes.
3: Pra todo mundo ouvintes, tá bom?
0: Os ouvintes, tá aí.
3: Te amo.
0: Ah, eu também te amo.
3: Eu tô com saudade de você.
0: Eu também tô troncho de saudade, meu.
3: Pra vovó Anice também.
0: Ah, vovó Anice também. Tá aí. Esse é o meu neto, futuro locutor lá de Pirituba. Tá aí. Vai puxar o voo. Ah, neto de peixe, peixinho é, né? Bom, dito isso, então vamos atender essa galera aí, sucesso por aqui. A Paloma pediu sucesso aqui com o grupo Menos é Mais. Paloma, eu acho que eu não encontrei aquela sua que você me pediu, especificamente aquela. Mas eu vou te mandar uma legal aqui, tá bom? Quero agradecer o carinho aí, a Paloma que tá ouvindo a gente aí. Falou, Kaique, uma ótima tarde, deixa eu ver aqui o recadinho que ela mandou pra gente. Ela mandou uma mensagem aqui pra gente, já, né, iniciando o programa. Boa tarde, Kaique, uma ótima quarta-feira pra você e pra todos os ouvintes. Ligadinho aqui sempre, coloca aí um pagode pra gente ouvir do Menos é Mais. Então tá aí, ela me pediu aqui uma música que eu não encontrei, mas eu vou colocar uma Saudade da Terra, que é mais ou menos parecida com essa que você me pediu, e me coloca nas promoções de hoje. Um abraço, bom programa, obrigado, viu, Paloma? Um abraço aí carinhoso pra toda a família no coletivo, viu? Sucesso por aqui vai rolar com Cindy Lauper, Reinaldo. Tá aí a indicação, meu amigo Japa, pra toda a galera curtindo a programação no Ponte do Pedro. Tem uma galera legal aí, tem a Sofia. Beijo, Sofia. Tá a Sofia, tá a Ana, tá o Iago, tá a Amanda. Deixa eu ver a Tatiana, né, esposa do meu amigo Japa. Também tá o Felipe, a Cido, pessoal do Reciclagem. É, da Mônica, tá aí a Cida, tá a Maria, que o rádio é dela, ninguém mexe, tá o Diego, também aí o Mike, a Musa sumiu, né? Um abraço aí pra Musa, obrigado pelo carinho sempre, a galera conferindo aí sucesso Cindy Lauper, tá na mais, viu? A número 1, 3h28, boa tarde.

0: mais sucesso, você conferindo aí, Sindlão, Percão, Reinal, versão dançante aqui por aqui, a galera curtindo aí no Ponte do Pedro, em alto e bom som, tá na mais, tá bom demais, 3 horas e 35 minutos, participe você também, pede a tua música, manda teu recado e concorre aí, é um delicioso dogão, lanche mais refrigerante. 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

Eu estou já de volta aqui da programação. Quero agradecer o carinho, você que tá ligando, participando aí, concorrendo a esse dogão mais refrigerante. E a galera, deixa eu mandar um alô especial pra galera lá do sítio. Tudo bem, Renato? Renato encontrou um comigo, falou: Kaique, eu acho que agora meu aparelho vai sair, viu? Até que enfim, né, Renato? Que isso, cara? Que manutenção é essa? Que demorado aí? Eu falei pra você levar lá na DSCL, né? Você, Kaique, depois foi que eu fui ver lá, já tá em outro técnico, mas dá uma acelerada nesse técnico aí, viu? Essa peça não demora tudo, não. Mesmo pelo site aí de uma determinada empresa aí, é 3-4 dias pra chegar essa peça. Renato, um abraço pra você, São Paulino, meu querido, obrigado pelo carinho de sempre aí, manda aquele alô especial pra família aí, o pessoal na Rua 9, na 45 aí, o pessoal que mora lá no Vergara, tem o seu José também, ele falou: poxa, Kaique, eu tô sempre te ouvindo lá, eu tenho aquelas casinhas lá que eu tô alugando, lá todo mundo te ouve, rádio ligado, você precisa me dar uma relação aí, viu, seu Zé, do pessoal que eu mando alô pra eles aí, viu? Seu José Carlos, que mora em frente à Lia, ele mora em frente à Lia ali, antiga pousada lá do saudoso Brilhante Sertanejo, o Bribri Sertanejo. Mineiro, um abraço pra você também, obrigado pelo carinho. Mineiro é o pai do meu xará, Kaique. É uma história engraçada, eu vou até contar. O Kaique, hoje ele deve estar com 30, eu acho que por aí, uns 30, 27, 30 anos. Não sei a idade dele, se tiver certo você me corrige, viu, Kaique? Tava lá no Jogo do Brasil, o pessoal do Japa no Ponte do Pedro, amigão do Felipe, da Jenny. E o pai do Kaique, ele me ouvia numa extinta madrugada aí numa rádio Peruíbe, e ele falou: quando meu filho nascer, eu vou colocar o nome do meu filho em homenagem a você. E ele colocou mesmo. Ele, André, falou: olha, acertamos, ele ama esse nome. Pois é, ainda bem, né, Kaique? Ficou feliz da vida. Ainda bem, né, Kaique? Ô, meu Deus do céu. Porque tem alguns nomes assim que a gente fica meio complexado. E o Kaique, super bom de me ver, me cumprimenta. Desde pequeno, os pais: olha, a gente colocou seu nome em homenagem a ele. Eles ouviam muito, era um romantismo na madrugada, e eles acabaram, né? Enfim, um ou dois ou três filhos, né, Mineiro? Abraço aí pra Andréia também, viu? Esqueci o nome da sua menina, Andréia. Me desculpa, é Lohane, né? Sucesso por aqui na programação, vamos então fazer o seguinte. Tem uma galera mandando mensagem aí, obrigado aí. A Letícia.

Letícia, tá aí, Letícia Paula, tá concorrendo, viu, Letícia? Obrigado pelo carinho. Ah, o Nel do Oasis também tem um alô aí especial pra essa galera aí, obrigado, viu, Nel? Sempre ouvindo a gente aí, ele mandou uma mensagem aqui pra gente. Boa tarde, meu amigo Kaique Pereira, tudo bem? Manda um alô aí pro meu pai Jorge, tá lá ouvindo o seu programa. Opa, um abraço aí pro pai do Nel, seu Jorge, não é isso? Então tá aí, o Eduardo do Sion também participando, tá concorrendo aí o Dogão Lanches, obrigado pelo carinho. Ah, o Rafael do América também tá

0: com o Daniel, com o Japa do centro, uhum, e principalmente com o meu filho, o Victor, o Gabriel, tá fazendo 21 anos hoje. Parabéns, que Deus ilumine sempre o seu caminho.
1: Aí.
0: Que dê muitas bênçãos.
1: Parabéns.
0: Tá bom, Kaique? Excelente trabalho, sem problema. Um abração pra vocês, só falando pra todos os ouvintes.
1: Obrigado.
0: Tá bom? Fica com Deus. Bora trabalhar, meu amigo.
1: Bora trabalhar.
0: Tá na margem, tá bom demais. E põe um flashback pra nós ouvir aí, meu amigo.
1: Vamos flashback. Valeu, Vanderlei. Obrigado. Um abraço carinhoso aí. Parabéns, saúde pro seu filho aí. Felicidades, prosperidade. Muitos anos de vida, viu? Ah, é bom, isso é muito bom, né? Bom, deixa eu falar aqui com o Edilson Rocha. Tudo bem, Edilson? Fala com a gente aí, meu querido.
2: Boa tarde, Kaique.
1: Oi.
2: Deus que abençoe você, amém, todos os ouvintes, todos os pessoais da rádio.
1: Amém.
2: Estou aqui de boa.
1: Opa.
2: Curtindo a melhor, a Mais FM.
1: Só da Mais FM.
2: Me coloca no sorteio aí, por favor, pra me ganhar esse dogão com esse refri. Esse fiozinho, hein? Que delícia comer um dogão, hein? Tomando uma coca, hein?
1: Essa é a nossa torcida, ó. A torcida da Mais FM, nota mil. A nossa seleção é nota 10, viu? Tá aí, a nossa seleção tá de 10 a 0 nessa seleção atual aí do Brasil. Só tem jogador primordial, todos nota 10, cada um com seu talento individual. Obrigado pelo carinho de sempre, gente. Opa, chegou aqui aquele ânimo pra cima, com aquela voz que ninguém vai saber quem é, né?
3: Alô, meu parceiro Kaique, boa tarde, passando por aqui, para gerar aquela Deus, tarde mais maravilhosa, aquela tarde na Rádio Mais, tá bom demais, tamo junto e misturado aqui.
1: Bora lá.
3: Eugênio do restaurante, oficina da Fome, marcando aquela presença com o meu locutor, Kaique. Opa. Pereira, chama no 12, chama bebê, chama no grau, chama no 12. Bora, Bill, chama!
1: Bora! Esse é o Genilto, casal raiz aí pra ele, a esposa Ingrid, também pra Maria Alice, o pessoal que trabalha aí no restaurante Oficina da Fome. Tá na Mais, tá bom demais, meu amigo Diego, você pediu um flash. Hoje eu vou de pop rock aqui pra você, cedo ou tarde, com os meninos aí do NX Zero, viu? Ana Castela, solteiro forçado, a galera, seu José Carlos lá na 45, pra toda a família, os amigos e todos os inquilinos aí, tá bom? Obrigado, viu, José? Depois você me dá a relação do pessoal aí. Raça Negra, cheia de manias, por aqui na programação, meu amigo João Gomes, o cozinheiro da lanchonete Goods, aí a Márcia, a Laura também, a Sueli e a Calypso. É Joelma, Calypso aí, ajudante aí do restaurante, o motoboy. Tá na Mais, viu? É só você participar. A número 3:48, boa tarde, Mais FM.

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1: Número 1, tá aí, sucesso Raça Negra, aí galera que tá na lanchonete, obrigado aí a lanchonete Guts, você participando, concorrendo aí ao Dogão Mais Refrigerante, manda aí a sua mensagem de texto, grava aquele áudio aí bem bacana. Opa, 1º de julho do ano 2026, tá aí, o tempo tá nublado, tá um pouco frio, como é que tá o seu bairro aí, compartilha com a gente aí, Kaique, aqui tá friozinho, por aqui eu tô bem aquecido, tô bem agasalhado, Kaique, ouvindo a boa música, Mais FM, minha companhia de todas as horas, e eu deixo falar pra você de promoção também, né? 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Depois do intervalo, volto para atender você, 3427-2325, WhatsApp da Mais FM aí.
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volta, sucesso absoluto. Liga pra cá, manda seu áudio, seu alô pra gente aí. Deixa eu mandar um alô especial pra você que tá aí, principalmente nas estradas. Muito cuidado, trânsito aí, não precisa pressa, viu? Que Deus abençoe o seu trajeto e tenha aí um belo regresso. A família de braços abertos aguardando aos caminhoneiros. Deixa eu mandar um alô especialmente pro meu amigo, parceiro, é o Paulo Dias nas estradas. É o pai aí do meu genro, tá aí, Paulo, tudo bem? Ele é corintiano, tá? Mas tá sempre torcendo aí Santos e Corinthians. Ele fala, não fico na sala pra torcer quando o Santos tá jogando com o Corinthians, que aí que eu não quero ser, né, pessimista. Mas sempre que o Santos joga com o Corinthians, obviamente, a gente leva vantagem. Ah, esse é o Paulo, viu? Ele falou que tá com a garrafa de café no caminhão. Mandou aí um abraço. Valeu, Paulo. Obrigado, Paulo Dias. Ele tá mandando um abraço pro Paulão também, que sempre manda alô pra ele aí. Um abraço aí no meu genro querido, também na minha filha aí, que tá, já tá melhor, graças a Deus, né? Será que a gravidez é aquele negócio, aquele cansaço, enfim, repouso, viu, menina? Um beijão aí no meu neto Davi. Sucesso por aqui na programação. 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Tá aí o sucesso, meu amigo Zé Antônio, lá no Jardim Leonor. Tudo bem, meu querido? Um abraço pra você, a Cris, deram uma sumida, tá bom? Um abraço aí pra toda a família aí, viu, Zé? Ah, sucesso aqui com Amor de Despedidas, Os Barões da Pisadinha, Fernando e Sorocaba. Casal Raiz é o Genilton, que participou especialmente aí para a esposa Ingrid, também para a filha Maria Alice e todos os ouvintes aí na programação. Chegando por aqui, Eduardo Costa, Imagina Eu, tá aí a Lia do Vergara, pro esposo Carlão, para toda a família, os amigos que tá aí curtindo a nossa programação. Obrigado, viu, Lia? Dá um abraço no Irã, o pessoal todo aí. Daqui a pouquinho o Irã atender você aí na borracharia.

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1: Vamos lá.

0: muito sucesso aqui por aqui na programação. Olha, bonita essa música aí, hein? Só sucesso. Você tá aí ligadinho, aguardando aí o seu sucesso. Manda seu alô também pra gente aí, beleza? Obrigado pelo carinho, viu? Deixa eu mandar um alô aí pra galera. O Mário aí, gerente da loja 10 do Prático, na Cabo Sul. Obrigado, viu, Mário, pelo carinho aí. Mandando um alô especialmente aí pra todos os funcionários da loja 10. E legal, bacana aí, viu? Os meninos do açougue. Esse é o Mário, parceirão aí, longas datas. Agora ele tá lá na loja 10, na Avenida Cabo Sul, tá vizinho lá do Kaique, né? Olha só, deixa eu mandar um alô especial também aí pra galera que tá curtindo a gente aí. Obrigado aí no Vergara, viu? O pessoal do Vergara tá em massa lá. O Phil pediu um alô aí especialmente pra esposa. Daqui a pouquinho eu vou mandar aquela romântica aí. Foi o Kaique que manda uma música sertaneja aí. Minha esposa tá aqui ligadinha aí. Ela tá com vergonha de gravar o áudio, mas tudo bem, viu? A gente manda esse alô aí, viu, Phil? 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Volto depois do intervalo atendendo você que já ligou, participou, mandou seu alô aqui na Mais FM.
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0: Eu estou de volta por aqui na programação. Meu boa tarde pra você, meu querido, minha querida, acompanhando a nossa programação. Olha só, eita, lá no Coronel Alemão, seu Zé mandando um alô especial pra família. Valeu, pessoal todo aí no Coronel, lá ouvindo. Tá longe, hein, pô, Kaique, o sinal tá em ótimo. Sinal hoje tá bom aqui, viu? Seu Zé, um abraço aí, o Alemão, o pessoal todo aí trabalhando muito, viu? O pessoal não para de trabalhar, isso é bom, né? Trabalho enobrece aí o homem, o Kaique, com chuva, com sol, estamos aqui no trabalho, ouvindo aí você. Obrigado, viu, seu Zé e o Alemão. Ah, tá na mais, tá bom demais, vamos com as participações aqui também. Quem mandou aqui o alô, mandou mensagem, tá concorrendo aí aos prêmios. Tem aqui a participação da Rose. Tudo bem, Rose? Ela tá no Jardim Oásis. E aí, como é que você tá, querida? Fala aí.
1: Boa tarde, Kaique. Aqui é a Rose, estou aqui ouvindo você, fazendo a limpeza.
0: Que bom, hein?
1: Kaique, hoje estou fazendo 59 anos e 12 meses completos, viu? Pra não pesar, a gente faz a conta assim, né? Fala meio apaixonado.
0: Saúde é o importante.
1: Kaique, toca pra mim aí, uísque a gogô com roupa nova.
0: Opa, bora lá.
1: Obrigada, Kaique. Valeu. Abraço, ótima tarde para todos nós.
0: Pra você também. Parabéns aí, muita saúde e prosperidade pra você, viu, Rose? Vamos tocar assim o sucesso também, participando do Ilha do Lar Laranjeiras, participando, concorrendo aí ao lanche. Valeu, William, do Jardim Laranjeiras. Também a participação, a Sandra. Tudo bem, Sandra? Boa tarde. É, não mandou o bairro. Sandra, boa tarde, obrigado pelo carinho. Toca aí pra nós um sucesso aí, Kaique. Oferece aí pra todos os ouvintes e pra vocês aí na rádio. Obrigado, viu, Sandra, pelo carinho. Ah, e tem mais participações aqui também. 3427-2325 é o Daniel do Belas Artes. Tudo bem, Daniel? Como é que você tá, meu querido? Daniel, boa tarde, Kaique. É, um ótimo final de tarde. Toca aí Zé Ramalho, tá na mais, tá bom demais, tá concorrendo os prêmios aí, viu, Daniel? Também participando aqui é o Ranieri. Ei, Ranieri, manda aquele alô aí pra nós. Como é que você tá, meu querido?
2: Alô, boa tarde, meu amigo Kaique.
0: Tudo bem?
2: Bora que bora, bunda marcha.
0: E aí?
2: Deus abençoe, Leninha, todos.
0: Estão
2: sintonizados na Mais FM.
0: A número 1.
2: Um salve pra família Manjá. Nato. Família Peppa Pig. Eloá, Rúbia, Lilia, Tati, Nadiana.
0: Bora lá.
2: Maia. Moisés, Fernando, Cacá, Bu, piloto do Coronel, vou agradecer todos, me tendo promoções.
0: Beleza, tá
2: bom. Manda um flashback aí pra nós aí.
0: Bora, flashback.
2: Ou uma revelação, tamo junto, misturado, minha rádio a mais, minha Copa na 3G, tamo junto, vai por isso, vai Brasil.
0: Valeu, Ranieri, a galera tá lá na chácara do Cibratel, tá concorrendo os prêmios aí, viu, Ranieri? Obrigado pelo carinho e a sua participação, também a participação aqui, mais uma participação. Vamos falar aqui com ele, Léo, tudo bem, meu querido? Fala aí, cara.
3: Boa tarde, Kaique. Você, aqui é o Léo, do Supermercado Lima.
0: E aí, cara?
3: Queria pedir um pagode aí pra galera e participar dos sorteios.
0: Opa, bora lá, Léo. Bom trabalho aí pra toda a galera do Lima Supermercados. Ele tá na unidade do Jardim Oásis. Aí, dá um abraço no Thiago, Velozes e Furiosos. A esposa do Thiago acompanha a programação também lá na 3G Autopeças. Sempre manda um alô aí. Obrigado, viu, Thiago? Pessoal todo aí do açougue do Lima Supermercado, as meninas do caixa também, aí um abraço aí pra Dona Elvira, o Messias também acompanhando, enfim, o Felipe, toda essa galera aí, viu? Bom trabalho pra galera aí no Lima Supermercado, chegando sucesso por aqui. Jeito Moleque tá aí, Léo, obrigado pela sua participação, Tiaguinho, amizade é tudo, tem mais participação aqui, Kaique. Tem a Eliane, deixa eu ver aqui, não, a Elaine. Elaine Borges, tudo bem, Elaine? Opa, boa tarde, um mês abençoado pra você, Kaique. Obrigado, viu? Toca a música aí do Tiaguinho. Vou mandar essa agora, viu? Tá aqui do Tiaguinho, tá? É, amizade é tudo. Tá bom, Elaine Borges? Vai rolar agora aí, tá? Ela tá oferecendo pra Tabata. Bora participar aí do sorteio, já tá concorrendo. Na sequência tem aí, do Jeito Moleque, Tiaguinho, amizade é tudo. Tem aí roupa nova com a indicação da Rose, do Jardim Oásis. O Vanderlei também pediu aí um super flash. Aí a gente vai tocar com o Chris Brown, Whitney, também aí a indicação, vai pro Ranieri, valeu? Tá na mais, tá bom demais, daqui a pouquinho eu tenho sorteio pra essa galera aí.
4: Essa é pros amigos.

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número 1, chegando ao final aqui, 11 minutos para 5 da tarde, 1º de julho, seja bem-vindo, iniciando o mês aí, trabalho para você, muito trabalho para você em busca dele, que Deus abençoe, que você encontre o seu trabalho aí, tá bom? Chefe de família, dono de casa, precisamos, né? Precisamos, e os impostos continuam lá em cima, mas fazer o quê? Tem que correr atrás. Não desista, vamos pro sorteio e as últimas participações aí, quero agradecer desde já aí o carinho dessa galera toda, aí o Gabriel Gomes também participando aí aos 45 segundos do tempo, boa tarde, Kaique Pereira, tudo certo aí na rádio, é o Juninho aqui, é isso? Manda um salve aí pra galera na obra, Marcos aí, o pessoal da Marcos Soldas, eu gostaria de participar dos sorteios, tá concorrendo já, vou fazer agora, viu Gabriel? Um abraço aí pro Gabriel Silva, do bairro Coronel, o pessoal tá participando, toda essa galera que mandou mensagem, áudio, vamos então pro sorteio e na sequência tem aí o pedido da música, o Daniel, do Belas Artes, pediu sucesso Zé Ramalho, Entre a Serpente e a Estrela, oferecendo pra toda a galera, pra Fran, o pessoal toda a família. Na sequência tem Diego e Vitor Hugo, Tubarões, tá aí meu amigo Fernando, pra família também, curtindo a programação na Cabo Sul. Fernandinho, uma nova história e o Vitor Hugo. Valeu, Vitor Hugo e o João Vitor, tá bom? Obrigado, viu, Daniel, pra essa galera aí. O João Vitor também pra toda essa galera aí. Vamos pro sorteio, Kaique? Vamos ver quem vai levar esse lanche aqui, esse dogão. Delicioso, final de tarde, pra você ainda saborear hoje ainda. Só mandar os dados aí, nome completo e CPF pra validar o seu prêmio e retirar na unidade do Belas Artes. Vamos então torcer pra você que ligou, que mandou essa mensagem de texto. Ah, girando a roleta com todos os números das participações de hoje aí, 1º de julho. Parou! Final do telefone aqui, deixa eu conferir aqui. Final do telefone, se foi um ganhador ou uma ganhadora. Final 6399, uma ganhadora, Sandra.

Nova Itanhaém. Parabéns, Sandra. Você foi a ganhadora do lanche de hoje, Dogão mais refrigerante. Sandra, manda seus dados aí, nome completo e CPF, pra validar o seu prêmio aí, tá bom? Tô indo embora, na sequência tem aí o sucesso que eu já anunciei e vem aí as 12 mais pedidas aqui na Mais FM. Amanhã a gente se fala a partir das 3 da tarde. Beijo, valeu, tchau, tchau.

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2: 5:12.

0: Isso é segredo, viu?
1: Cinco e vinte e oito.
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Meus irmãos, minhas irmãs, vamos agradecer ao nosso Deus, vamos agradecer ao nosso Pai e vamos confiar em seu amor, apresentando a ele as nossas conquistas, as nossas preocupações e as nossas alegrias pelas mãos maternas da Virgem Maria. O anjo do Senhor anunciou a Maria e ela concebeu do Espírito Santo. Ave Maria, cheia de graça, o Senhor é convosco. Bendita sois vós entre as mulheres, bendito é o fruto do vosso ventre, Jesus. Santa Maria, Mãe de Deus, rogai por nós, pecadores, agora e na hora da nossa morte. Amém. Eis aqui a serva do Senhor, faça-se em mim segundo a vossa palavra. Ave Maria, cheia de graça, o Senhor é convosco, bendita sois vós entre as mulheres, bendito é o fruto do vosso ventre, Jesus. Santa Maria, Mãe de Deus, rogai por nós, pecadores, agora e na hora da nossa morte. Amém. E o Verbo divino se fez carne e habitou entre nós. Ave Maria, cheia de graça, o Senhor é convosco, bendita sois vós entre as mulheres, bendito é o fruto do vosso ventre, Jesus. Santa Maria, Mãe de Deus, rogai por nós, pecadores, agora e na hora da nossa morte. Amém. Rogai por nós, Santa Mãe de Deus, para que sejamos dignos das promessas de Cristo. Oremos. Infundi, Senhor, em nossos corações a vossa graça, para que, conhecendo pela anunciação do anjo a encarnação de Jesus, vosso Filho, cheguemos por sua paixão e cruz à glória da ressurreição. Pelo mesmo Cristo, Senhor nosso. Amém. Glória ao Pai, ao Filho.

como era no princípio, agora e sempre. Amém. E pela intercessão de Nossa Senhora da Conceição, nossa mãe, nossa rainha, nossa padroeira, a bênção de Deus Todo-Poderoso, Pai, Filho e Espírito Santo, desça sobre todos vós, vossos familiares e convosco permaneça sempre.

0: 6:31.
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5: 7:05.

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0: 7:31.
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0: 8:30.
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0: Está no ar a Voz do Brasil. As notícias do governo federal que movimentaram o país no dia de hoje.
1: Olá, boa noite.
2: Boa noite para você que nos acompanha em todo o país.
1: Quarta-feira, 1º de julho de 2026.
2: Vamos ao destaque do dia, combate ao crime organizado.
1: Prejuízo de facções criminosas ultrapassaram os 3 bilhões de reais após ações coordenadas pelo Ministério da Justiça.
2: E governo do Brasil inaugura o primeiro de 3 escritórios nacionais antifacção. Vanessa Casalino.
3: Os escritórios integram o programa Brasil contra o crime organizado. Em menos de 2 meses de programa, o país registrou quedas nos crimes violentos e patrimoniais.
1: E ainda, anunciados 500 milhões de reais para fortalecer a saúde na Bahia.
2: Entre as ações está a entrega do novo Hospital Estadual Litoral Norte e a distribuição de veículos do Agora Tem Especialistas. Pablo Mundim.
4: Na educação, o governo do Brasil entregou 29 novos ônibus escolares, com investimento de 13 milhões e 200 mil reais pelo novo PAC.
1: Você vai ouvir também, Brasil Digital já levou sinal aberto e gratuito a mais de 10 milhões de pessoas.
2: O programa amplia o acesso da população brasileira à TV pública, educativa e legislativa. Márcia Fernandes.
5: Já foram instaladas 55 estações de transmissão pelo país. Para o segundo semestre, a meta é instalar outras 75 estações.
1: Hoje, na apresentação da Voz do Brasil, Mariana Jungmann e Luciano Seixas.
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1: Cultura e modernização de equipamentos culturais na Bahia.
2: O Teatro Castro Alves, em Salvador, reconhecido como Patrimônio Nacional e um dos principais palcos do país, reabre suas portas após passar por obras de restauração.
1: O presidente Lula e a ministra da Cultura, Margareth Menezes, participando da cerimônia de entrega que deve começar em instantes.
2: E o repórter Rafael Lopes acompanha a movimentação direto de Salvador. Tá? E traz pra gente agora as informações ao vivo. Boa noite, Rafael.
6: Boa noite, Mariana, Luciano e ouvintes da Voz do Brasil. Noite de tapete vermelho aqui no Largo do Campo Grande para a entrega do novo Teatro Castro Alves. A programação oficial está marcada para começar logo mais às 8h15 da noite e contará com a presença do presidente Lula. Ele vai participar ao lado da ministra Margareth Menezes e de autoridades locais da entrega da terceira e última etapa do projeto de requalificação do Teatro Castro Alves. O local foi modernizado e restaurado após o teto da sala principal ter sido atingido por um incêndio em 2023. O edifício, de estilo modernista, contou com melhorias estruturais que seguem padrões internacionais, preservando o valor histórico e arquitetônico do complexo, que é tombado pelo IPHAN como patrimônio nacional. O Teatro Castro Alves já abrigou momentos marcantes das artes cênicas do país e já foi palco de shows históricos como o de João Gilberto, Doces Bárbaros e Raul Seixas. As obras contaram com um investimento de mais de 260 milhões de reais, unindo recursos dos governos federal e estadual, e representa a maior intervenção já realizada no teatro desde a inauguração em 1967. Mariana, Luciano, eu volto com vocês no estúdio.
1: Obrigado, Rafael, pela participação ao vivo aqui na Voz do Brasil.
2: E o presidente Lula esteve mais cedo em Itaparica, também na Bahia. O local é a maior ilha marítima do Brasil, chegando a receber 300 mil turistas na temporada de verão.
1: Hoje foi dada a largada à construção de uma ponte que vai ligar a ilha à capital baiana, trazendo mais desenvolvimento e empregos para a região.
2: Ao todo, serão beneficiados pelo projeto de infraestrutura cerca de 10 milhões de pessoas de 250 municípios.
7: A ponte Salvador-Itaparica terá 12 quilômetros de extensão e vai reduzir o tempo de travessia de 1 hora para 15 minutos